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5: 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Boa noite.
7: Boa noite. Boa noite.

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1: Na Jovem 9 e 15.

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1: Na Jovem 931.

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1: Na Jovem 10:33.
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1: Na Jovem FM, 11 horas.

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2: Na Jovem 1114.

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4: 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Na Jovem FM, 1:13.

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0: na Jovem 3 e 16.
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E por isso, nesse momento, meu irmão, Deus te abençoe, te guarde, te ilumine, te dê um dia de paz. Nesta segunda-feira, hoje, dia 13 de julho de 2026, meu irmão, já estamos chegando no meio do mês das férias. E com certeza, né, você vai ter a liberdade aí de rever os parentes, dar uma passeada com a família. E com certeza, estando sempre louvando o nome do Senhor Jesus Cristo. Né? Segunda-feira, desde já que Deus te abençoe, te guarde, ilumine. Grande abraço aqui para o nosso querido amado irmão Plácido Feira Barroso. Sempre ligadinho no programa Ondas de Esperança. Deus abençoe a sua casa, a sua família. Nosso irmão José Luiz, ele que é lá, que é esposo da irmã Socorro, né? Genro da irmã Lúcia. Deus continue abençoando a vida do servo do Senhor Jesus Cristo. Grande abraço também aqui para os irmãos lá da congregação Getsemane, o nosso querido amado irmão Bernardino, sempre ligadinho no programa Onda de Esperança, nosso irmão James, nossa irmã Carmelice lá de Vigia de Nazaré. Deus continue abençoando. Daqui a pouco a gente volta. Você vai ouvir aí agora, com certeza. Pra quê? Deus abençoe.

Glória a Deus aí, você está escutando hinos aí, bem animados hoje dessa manhã, né? Segunda-feira, dia 13. Continue ligando pra cá. Você liga e você faz seu oferecimento em nome do Senhor Jesus Cristo. Neste momento também, a nossa querida amada irmã Maria Lúcia já está ligadinha no programa Onda de Esperança, está oferecendo os hinos, né? O hino Sou Um dos Dez. Está oferecendo para sua família, está esperando para os seus netos, netas, Cláudia lá de Capanema, para o pastor Jair de São Bento, Joelson, Maria Natividade, para toda a sua família que sempre está ligadinha no programa, para todos os ouvintes também. Deus continue abençoando a nossa irmã. Daqui a pouco a gente coloca o hino abençoado, em nome do Senhor Jesus Cristo. Você que está ligado através do nosso aplicativo, está funcionando tudo ok, tudo tranquilo, tudo na paz. E também aos nossos amados irmãos que estão através da rádio, rádio difusora, né? 87.9, é o programa Onda de Esperança. Você liga através do WhatsApp 980 50 71 15. Repito, 980 50 71 15. Hoje, segunda-feira, já tem o culto de ensinamento, culto de doutrina no Templo Central, Congregação do Centro. Pois sabe, a gente se encontra lá à noite. A paz do Senhor, daqui a pouco de volta.

Grande abraço pro nosso querido amado irmão Benício, Michel Benício, lá de Marituba, da Assembleia de Deus em Marituba. Deus continue abençoando a sua vida, a sua casa, a sua família. Deus continue fazendo coisas maravilhosas. Um abraço também para o nosso querido amado irmão Diácono Silas do Vale, sempre ligadinho no programa Onda de Esperança. Ele, a sua esposa, seu filho, Deus abençoe grandiosamente. Daqui a pouco a gente volta. Hoje Deus tem uma palavra para o teu coração.

Glória a Deus, aleluia. Louvado seja o nome do Senhor Jesus Cristo nesta manhã. Abra comigo sua Bíblia Sagrada. Estaremos fazendo menção dela neste exato momento, trazendo uma palavra de Deus para os nossos corações. Com certeza Deus tem algo de especial para as nossas vidas. Capítulo de número 6 de Lucas, no versículo de número 12 a seguir, a Bíblia diz: e aconteceu que naqueles dias subiu ao monte a orar, e passou a noite em oração. E quando já era dia, chamou assim os seus discípulos e escolheu 12 deles, a quem também deu o nome de apóstolos. Aleluia. Meus amados irmãos, eis um texto bíblico tanto quanto especial para nós. Nossas vidas, fala sobre a escolha dos apóstolos, dos discípulos de Jesus. E a Bíblia Sagrada diz que Jesus está orando depois de descer do monte de orar, ele escolhe alguns discípulos. Aos olhos naturais, se fosse eu ou talvez você, nós não teríamos escolhido essas pessoas que estavam com Jesus. Por quê? Porque a gente olhar para o que eles faziam, como era o seu testemunho. Aí Jesus chama um homem rude, um homem arrogante chamado Pedro. Deus chama também alguns pescadores. Convoca também Judas Iscariotes. E todos eles, no dia da morte de Jesus, eles fogem, viram as costas. Só que é interessante, esses mesmos que negaram Jesus foram os mesmos que Jesus usou após a sua morte, após a sua ressurreição. Após ele, o Senhor Jesus subir aos céus. Isso é para mostrar para você e para mim que Deus não nos escolhe simplesmente pelo momento em que vivemos. Deus nos escolhe porque Ele sabe como Ele vai nos usar futuramente. Talvez você, nesse exato momento, tenha olhado para você e dito: Logo eu, tem tanta gente melhor do que eu. Eu não consigo, eu não sei, eu preciso de mais instrução, eu preciso me capacitar. Deus te escolheu porque Ele tem um projeto grandioso na tua vida. Não estou te falando sobre o projeto de você ter. Estou falando de um projeto de você ser um canal de bênção na mão de Deus. Aleluia. Não estou dizendo que Deus ele vai te dar. Eu estou dizendo que você vai ser usado por Ele nestes últimos dias. Quem sabe você tem até tentado, mas algumas pessoas não têm te dado a oportunidade. Jesus está dizendo para mim e para você essa manhã: eu não faço acepção de pessoas. Quem eu escolho e pronto. Aleluia. Se fosse eu, se fosse você nestes dias, no tempo de Jesus, tenho certeza que nós não queríamos fazer o que Jesus queria. Mas nos nossos dias, apesar das situações serem ruins, a convicção que eu tenho é: se você estiver na vontade dele, Deus vai fazer coisas grandiosas na tua vida. E eu falo isso pelo lado espiritual, não falo isso pelo lado físico, lado material, lado da prosperidade, porque nós já somos prósperos. A partir do momento que você aceita Jesus como seu Salvador, a prosperidade ele lá entra dentro de você. E porque eu não tenho, mas é próspero, que você aceita Jesus como seu Salvador, a prosperidade ele lá entra dentro de você.

alguém nessa manhã que um dia aceitou Jesus e hoje não está mais no caminho. Quem sabe você está afastado, distanciado. Eu quero falar para alguém que simplesmente voltou para a vida que tinha. Eu vou falar algo e quero que você guarde bem no seu coração. Deus não esqueceu de você. Deus não te abandonou. Deus ainda tem um grande projeto, ainda é válido. É tempo de você se levantar e correr aos pés de Jesus. E deixar Jesus trabalhar na tua vida. Porque o projeto dele é um projeto grandioso na tua história. Aleluia! Nessa manhã, eu só te peço, continua ouvindo a voz de Deus. Deus, ele quer fazer coisas grandiosas na tua vida. Aleluia! Creia você nessa manhã, que Deus tem algo de especial para você e para sua família. Talvez no meio em que você vive, no meio da sociedade, ninguém te valorize. Tem um hino que diz assim, meu, você tem valor. Foi por você. E por isso, nessa manhã, eu quero que você tome posse dessa palavra. Eu quero que você entenda. Se você estiver afastado, distanciado, volta enquanto é tempo. Se você estiver apenas na igreja por estar, começa a falar com Jesus e dizer, Senhor, qual é a minha chamada? Aleluia. Coloca a minha chamada no meu coração. A Bíblia diz que esses discípulos que Jesus escolheu, os 12, foram chamados de apóstolos. Uma das características para ser apóstolo: ter o contato físico diretamente com o Senhor Jesus Cristo. Hoje é tanta gente que se titula, mas deixa eu te dizer, o melhor é ser chamado pelo que ele te conhece. É bom ser chamado de filho, é bom ser chamado de servo, é bom ser chamado de amigo. Nessa manhã, ore comigo nesta manhã. Senhor meu Deus e meu Pai, Deus amado, Deus de Israel, continue conosco, Pai. Eu sei que o Senhor tem grandes histórias para fazer na vida de pessoas. Por isso, nessa manhã, eu te peço, continue conosco, nos abençoando, dando a tua graça, do teu Espírito Santo. Deus querido, que possamos estar todo momento ouvir a tua voz, obedecer a tua voz, Senhor. Como diz aquele hino, Senhor, que ouvindo a tua voz eu vivo, eu prospero, eu sou abençoado. E por isso, nessa manhã, coloca a tua voz todos os dias, Senhor, dentro do nosso coração. Abençoa vidas, Pai. Olha para este, para esta que está ouvindo esta palavra. Vai ao encontro. Faz o milagre. Em nome do Senhor Jesus.

Já estamos chegando ao finalzinho de mais um programa Onda de Esperança. Grande abraço para você que ficou ligadinho conosco, aguardando esse programa todos os dias. Deus continue te abençoando, tua casa, tua família. Deus abençoe o irmão Bernardino. É, Bernardino é sempre uma benção. Deus abençoe sua casa, irmão Marcela, irmã Maria Lúcia, Michel Benício e o demais, Plácido Ferreira, que ligaram para nós. Deus abençoe grandiosamente a vida dos nossos amados irmãos. Que Deus dê um dia de paz, um dia de vitória. Um abraço para o nosso querido amado irmão Durval Araújo, mano velho. Ele já está por aqui, já pelas circunvizinhanças. Daqui a pouco é o programa Alô Comunidade. Desde já, que Deus te abençoe, te guarde, te ilumine, te dê um dia de paz. Em nome do Senhor Jesus Cristo. Fique ouvindo o hino Se Eu Não Te Ouvi, de Sara Farias.

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Beleza, Mano Velho. Alô, alô, trabalhador brasileiro. Bom dia, Mano Velho. Benevides ainda tá com aquela... aquele climazinho de festa, bonito, né? Mas, meus amigos, antes eu quero cumprimentar você, meu mano, minha mana, trabalhador, que já deve estar aí, né? Seguraço no batente, começando desta feita a terceira semana do mês das férias, né? Esta é. É, rapaz, Júlio. E olha, cumprimentar assim você, mano, velho, tá no batente aí já seguraço. Que beleza, né? Começando. É, mais uma semana, nessa segunda-feira do dia 13 de julho, né? Você ainda não saiu, mano velho? Tira pra fora, pega o beco, porque o dever tá te chamando, hein? Já estão passando 7 minutos, mano velho, das 7, né? Até tu chega lá, pode chegar atrasado, não brinque serviço. Pega a tua moto, teu carro, ou a tua magrela, que seja. Vai tranquilo, te despede da comadre, da molecada. Molecada tá tudo por aí. De férias. Que bacana, né, mano, velho? Isso, bom dia pra você que trabalhou na noite, né? Plantonistas aí também, muito obrigado pela sintonia, hein? 7 horas, mano, velho. 7 da matina e mais 8. 8 minutinhos. Estão passando aí das 7 da matina. Pois é, o Círio ontem, mano, foi super legal. Tudo bonitinho, tudo certinho, sabe? Tudo legalzinho mesmo, sabe? Não foi tão longo, né? Ah, o que eu notei é o seguinte, viu, Lucas? É que a presença dos devotos, dos fiéis, parece que foi, não sei, posso até estar errado, né? Se eu não me engano, foi menos gente do que o ano passado mesmo, né? Porque o ano passado foi uma procissão grande. Muito grande. Porém, foi muito bonita ontem, né? A imagem quando chegou na frente da nossa igreja matriz é um verdadeiro espetáculo de fé. As pessoas se manifestando de maneira assim, já ficava assim, estarrecida, conversando com ela, sabe? Um negócio muito sério isso, meus amigos, né? E a Rádio Jovem estava lá. A nossa tenda, né? Ela sempre fica bem no lado assim da paróquia, da nossa igreja matriz, né? Aí estava lá a equipe da Rádio Jovem e tal. Aí isso no início, e depois cada um se deslocou para o seu lugar para desenvolver um trabalho de comunicação, né? E em cima das reportagens, da procissão. E o nosso companheiro Naldo Ferreira, ele foi lá pra frente, lá pra banda da igreja de Santa Rosa, da onde começa a procissão. E eu fiquei aqui pelo meio, pelo ginásio, por ali, levando aqui acolá informação. Quando a gente se deparava com alguma coisa que nos chamava atenção, né? A gente chamava e conversava com aquelas pessoas, né? O Naldo, do mesmo jeito, entrevistou. Naldo entrevistou políticos interessantes, importantes do nosso município, como a prefeita, teve o deputado Rony Silva com o filho dele, o vereador Roninho, né? E outras pessoas. Eu conversei com ex-vereador Mauro Sampaio, cara super legal, que sempre prestigiou a gente com a audiência, ele e toda a família estava lá, né? E ele tem um filho que presta serviço para a prefeitura como arquiteto, né? Todas essas coisas. Então a gente não pode deixar de passar despercebido dessas pessoas que a gente já tem uma amizade formada há muitos e muitos anos. Por toda a idade da Rádio Jovem FM. Eu conversei com uma moça, eu estou falando aqui porque eu ainda estou assim, com aquela emoção da grande festa de ontem. Eu entrevistei uma jovem senhora, ela estava com 2 sobrinhos. E um filho, e ela falou tanta coisa interessante que eu quase não tirava mais o microfone dela. Porque ela estava falando tantas coisas interessantes, de maneira simples, objetiva, dona de uma boa comunicação, sabe? Ai, a pontuação certa, tudinho bonitinho. E aí eu agradeci ela e tal. Ela dizia que há muitos anos que ela participa do Círio, desde dos seus bisavós e tal, e eles vêm de geração a geração,
E eu perguntei, tem alguma graça interessante? O dom da vida já é a coisa mais interessante. Pra cá, o Mano Velho caiu. Aí os quatro pneus. Pra tu ver como é as coisas, né, cara? Que legal. E outras, depois a gente vai conversando aí na sequência, tá? O meu, nosso querido amigo Lucas, por algum motivo pessoal, profissional, não pôde fazer parte ontem da nossa equipe, mas ele, o coração dele estava junto com a gente, né, Mano Velho? Onde quer que ele estivesse. 7 horas, Mano Velho, mais 12. Bora começar, Mano Velho? Arregaça aí.

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1: Probando, sim, probando.

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8: Beleza, mano velho, vamos nessa. Olha, a gente vai até as 9 da manhã, essa segunda-feira aí, do tipo ressaca, mas é uma ressaca assim, digamos, gostosa. É porque esse final de semana foi um final de semana gostoso, principalmente para nós aqui, benevidenses, né? Nós tivemos a festa do Círio, muita gente se deslocando para os balneários logo depois, outros se reunindo em família, em suas residências e tal. Só esse ano, o lance é o seguinte: cada ano a reunião é na casa de um dos parentes. Muitas das vezes na família se foca só no lugar, assim, porque às vezes o cara tem um espaço melhor e tal. Às vezes é bem na beira do garapé, aí o negócio... E isso depois do dever cumprido com Nossa Senhora. Muito legal, assim, né? Aí a gente vai jogar, conversar, como é que foi, as pessoas... Onde tanto tempo que eu não via fulano de tal, eu vi, caramba, isso era bacana, pra caramba, né? Círio, olha o Círio. Esse Círio foi o 71º, meus amigos. A edição de número 71. Então isso já é uma festa tradicional. Tradicional e vai por muito tempo. Porque o povo de fé não arreda o pé. E aquele sol terrível ontem, a gente olhava a senhora já de uma certa idade, mas não arredava o pé. Colocava assim alguma coisa na cabeça e tal, só para equilibrar um pouquinho. Crianças, inclusive, hein? Tinha residências que não tinha abrigo nenhum na frente, não tinha marquise, não tinha nada. Mas eles estavam lá sentados na cadeira para esperar a passagem da santa. Isso é muito interessante, muito sério, né? Aí vai conversar com uma dessas pessoas da família, tem um propósito, né, com Nossa Senhora. Por que ele está lá? Para cumprir com gratidão tudo que ela conseguiu através da intercessão de Nossa Senhora. É lindo, cara. Isso, se a gente for ficando falando, tudo aqui se estende muito, né? 7 horas, mano, 7 da matina e mais 36 minutinhos. Já estão passando aí das 7 da matina, essa manhã porreta do dia 13 de julho de 2026, segunda-feira, hein? Uma semana abençoada para todos nós. Olha, hoje é dia de Santo Henrique e Santa Cunegundes. Bora ver o que é que tem que falar do santo do dia de hoje, né? Desse dia 13 de julho. Santo Henrique e Santa Cunegundes, melhor dizendo. Modelo de governante católico. Empenhou-se na propagação da fé cristã, né? Procurou restaurar o espírito monástico, então decadente na época, né? Foi casado com Santa Cunegundes, né? Vivendo ambos em perfeita continência. Santo Henrique foi casado com Santa Cunegundes, né? Aí não sei precisar se eles tiveram filhos, com certeza tiveram filhos. E viveram tranquilo, foi casado com ela, vivendo ambos em perfeita continência, em perfeita harmonia, né? Que legal, hoje tem vários santos aí, santas inclusive, que elas foram canonizadas depois de constituir uma vida a dois, né? E depois de muito tempo e tal, ela volta, né? Vai se dedicar só à palavra de Nosso Senhor Jesus Cristo, de Deus, seguir o caminho da religião e lá começa a prestar boas ações para toda a comunidade, para todo mundo. E, um certo tempo, aí ela pode ser canonizada e reconhecida como santa, porque por conta de tudo que ela fez na terra, né? Daí então. Hoje também é Dia Mundial do Rock, né? Meus manos aí, amantes do rock, né? O rock, ele abraçou o Brasil nos anos 60, por ali, assim. Lá na década de 60, por ali, né? E o rock é um negócio... Eu adoro rock. Eu faço esse trabalho aqui com música dominicana, as nossas regionais, o brega, o carimbó, porque gente vive isso, é evidente que isso, a sociedade vive isso, esse ritmo hoje. Mas eu venho de uma fase lá da Jovem Guarda, e lá foi o rock, o twist. Isso, Maria, tem muitos. Outro dia eu tava ouvindo, desde o The Fivers, os Incríveis. Ah, rapaz. Caramba. Ué, Raul Seixas. Caramba, rapaz. A gente vai dar uma viajada. Tá bom, então? E depois a gente fala do Dia Mundial do Rock, porque já estão passando agora, mano velho. 39 minutinhos. Estão passando das 7 da matina. 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
2: Eita, mano velho, 8 horas já, hein? Já entramos na segunda parte, mano velho. 8 minutinhos. Já estão passando aí das 8 da matina. Hoje, Dia Internacional da Ressaca, se não bastasse já. É normal, uma segunda-feira normal, né? Ontem, estamos em plena férias. E ontem foi o Círio daqui. Em off aqui com meu parceiro todos os dias. Ele diz que é bom a gente ver esse tipo de reconhecimento, que é uma das festas mais bonitas, pequena, porém recheada de muitas coisas boas, deixa aquela, nos deixa assim, aquela sensação, sabe? Quando participamos, parece-me assim que a gente está cumprindo um dever, sabe? Quer dizer, o sucesso de um dever cumprido é muito legal. Isso é gratidão, meu mano. É gratidão, viu? 8 horas e mais 8 minutos na nossa querida Benevides. Acerta, mano velho, teus ponteirinhos com os meus em todos os lares por aí. As famílias ontem se reuniram lá na casa da Dona Expedita, no residencial Itacolomi. É, a família da Socorro. A Socorro mora lá no Maratá, na estrada do Maratá, mas ela vem pra aí. Lá na casa da Dona Expedita tem uma piscina, aí todo mundo se reúne, toma banho de piscina, toma uma gelada, come, porque lá todas elas, cada um quer fazer o melhor. Aí tu já viu, mano, velho, é uma disputa de quem faz o melhor. Maniçoba, caruru, vatapá, churrasco, eita, Paulo Pereira, gostoso, hein? Eu ia pra lá, mas o Duvalzinho, meu filho, ligou, pai, tô indo aí pra gente almoçar. Aí me levaram, lá vamos lá, batemos papo e tal. Curti meu netinho, 11º neto, égua. É o Kenzo. Aí foi legal, bacana, como todo mundo passou um domingo super legal, com certeza, né? Isso, e outras coisas, o nosso amigo Ayrson Costa esteve lá com Rony Ferreira. Eu acredito que estava lá Davi, Naldo, né? Toda a galera. Eles estavam presentes no Círio, foram entrevistados pelo Naldo Ferreira, bateram papo, como sempre, todos os anos. E parece que se reuniram ontem por lá, sabe? Ah, o Aizo estava. Aizo é gente boa, parceiro, caramba. O Rony Ferreira, eu vou te falar, viu, cara? Esse é parceiro mesmo. Gente. Gosto de graça desse moleque. Moleque no bom sentido, viu, mano, velho? Isso, Davi Ferreira também estava presente. Deputado Rony Silva. Estava o filho do deputado, o vereador Roninho. É? Égua, mano, velho, eu vou te falar, se a gente não prestar atenção, a gente confunde os dois. Égua, como é, como diz o ditado, cagado e cuspido. É igual, cara, é demais parecido, cara. Tudo, fisionomia, físico, é o jeito de falar, é incrível, cara, é incrível. Já tá na caminhada política, tá evoluindo, mas já vai, prefeito Roninho. É assim que começa, né? Fala nisso, o Naldo Ferreira entrevistou a prefeita, a senhora Rosiane Solon. Eu falei com meu amigo Luiz Solon, pai da prefeita. Cumprimentei, ele não deu pra gente entrevistar, porque tava meio ruim aqui o negócio pelo estudo. Mas conversei com ele. Eu tava doido pra falar com ele mesmo, pra agradecer tudo que ele fez. Por conta do sepultamento da minha irmã, que aconteceu no início desse mês, final do mês passado. Aí eu aproveitei com ele lá. Grande Luiz Solon, essa turma toda, rapaz, tá por aí. Eu não vi, eu queria ver o vizinho, rapaz, sabe? Eu queria ver o gosto da cerveja dele, ainda não sei qual é o gosto. Tu já conhece, não já, mano? Né, Lucas? Não apareceu por lá, ou ele estava e eu não vi, né? grande vizinho, lá do Canutamba, né? Vereador, ele, né? Bem ativo, bem presente lá na comunidade. Parabéns, vizinho. Também o Lário, lá de Begô, filho do nosso amigo Zé Begô. Todos eles participam, apesar deles, ele ser evangélico, o Zé Begô, a esposa dele. Mas o vizinho, como político, né? Homem público, ele tem que estar presente por ali. 8:12, bora ver o que é que tem hoje no nosso quadro de saúde. Olha, é para prevenir alergia. Sorria, mano, velho, porque chegou a hora de tu sorrir, porque chegou a uma solução para a tua alergia, já que tu já vinha anos e anos e anos e anos. Passa sabonete, passa tudo quanto é coisa, folha, e andiroba, e não passa. Tá aí, ó, chegou a hora, tu vai sorrir, né? Porque chegou aí uma solução. Olha o riso. Olha o riso, meu amigo, presta bem atenção. Eu não sei se vocês, eu graças a Deus, todo mundo tem problema na vida. Todo mundo tem problema na vida. Eu quero saber, uma pessoa nunca tem problema assim, às vezes insolúveis. Não, mas tudo tem um jeitinho, né, mano, velho? Ainda mais o brasileiro. Vai, tudo dá um jeitinho logo. Mas o sorriso é muito interessante, sabia? É a maior expressão do amor, da felicidade, da alegria, cara. Olha, o riso é o seguinte, para prevenir alergia, não, pode sorrir à vontade. O riso é um poderoso remédio contra coceiras ou vermelhidão na pele e outros sintomas alérgicos. Pensou, cara? Agora vê. Então, quer dizer, um ato simples de expressão facial na pessoa, né? O sorriso, todo mundo sorria toda hora, eu acredito, né? Olha, o riso é um poderoso remédio contra a coceira ou vermelhidão na pele e outros sintomas alérgicos. Essa situação é a conclusão de um estudo feito lá no Japão. Japoneses gostam de saber das coisas. Os autores do trabalho não sabem ao certo por que isso acontece. Mas eles acreditam que a razão esteja relacionada com o poder que o riso tem de fortalecer o sistema imunológico. Fortíssimo isso aí, hein? Para quem sofre de alergia, a dica é cultivar hábitos que proporcionem mais risada, como ver comédia na TV, no cinema ou em DVD. Ou então te reúne com colegas aí. Você, se for uma moça, jovem, uma senhora, se reúne com as tuas amigas aí, aí conversa aquelas coisas que vocês passaram lá antigamente, aquilo vai dar um sorriso, vai ser motivo pra tu sorrir. Aí diz, ah, tu te lembra dele, puxa, cai quaco, todo mundo se abraça, sorria. É um jovem, sorria. Se é um cidadão já de uma idade avançada, se você se encontrar com um amigo lá daquela velha guarda que passaram a juventude juntos, curtiram, né? Namoraram e tal. Cada um, às vezes, namorava com as duas irmãs. Então, aquilo te deixa à vontade para sorrir, cara. Aquela lembrança é maravilhosa. Aí, o que acontece? Tu tem um negócio de uma coceira, um curubuçuzinho no corpo, aí tu começa a achar graça doidado lá. Tu vai ficar bonzinho. É, cara. Daí, uma boa dica. Agora, Lucas, é bom a gente ressaltar essas coisas, porque a gente vê pessoas de todo jeito, né, mano, velho? Mas tem pessoas que é travosa, né, cara? Pra dar um sorriso é um Deus nos acuda, né, cara? Passa na rua às vezes, oi, bom dia, mas a cara tá fechada, parece que tá passando assim por um momento difícil. Não, é a natureza dela. Ei, se você for assim, meu amigo, minha amiga, para com isso. Sorria. Quando tu sair da tua casa, dá um abraço na tua mulher, sorria, dá um sorriso, te amo. Ela vai sorrir contigo, teus meninos, cara. É, isso é legal pra caramba, né? Quando tu terminar de dar naquela broca, pai dela, que a tua mulher fez, ai, minha filha, que beleza, aí tu dá esse sorriso pra ela, muito obrigado. Pronto, cara. É, é doido, é? Tá bom por aqui, hein? 8 horas, amigo trabalhador brasileiro, e mais 17. Toca música, mano velho.

0: Valeu.
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12: Olha a hora, mano velho, acerta os teus poderes com os meus. Olha, agora aqui na nossa querida Benevides, já estão passando aí 38. 30 minutinhos já estão passando aí, 10, 8 da matina, nós já estamos aí na reta final, viu, mano velho? Já estamos chegando lá para cortar a fita, mas ainda tem alguma coisa aí pela frente, ainda tem o último bloco de música que é para você começar essa segunda-feira, começar essa semana de boa por aqui com a programação da nossa querida Rádio Jovem FM, hein? 36, mano velho, 36 minutinhos, estão passando aí das 8 da matina. Cumprimentar a galera aí pelos bairros da nossa querida Benevides, né? Lá no Santa Rosa, meu amigo Luiz Góes, né? A sua esposa, Dona Maria. Ao filho do casal, meu amigo Pedro, né? Estiveram todos ali na procissão ontem, né? O Pedro é guarda da Santa, lá da Santa Rosa de Lima, mas ele participa da festividade também daqui de Benevides, ou seja, da Nossa Senhora do Carmo, né? E outros amigos por lá, né? O meu amigo Chico da Manana, eu não encontro por ele por aí, tirando no momento que está vendendo as bananas, né? Por lá também, no Independente, está lá o Manelzinho, né? É o Manelzinho, filho do saudoso e saudosa a Nazaré e o Picolé, lá do Taiaçuí, lá da Maravilha, né? Lá da Maravilha. Ali pelo Taiaçuí, ontem deve ter tido muitos lugares bacanas, né? Ontem, após o Círio, todo mundo se deslocou, bora pra lá e tal. Há famílias, muitas famílias tem por lá, outros moram aqui em Benevides, outros por lá, aí se reúnem num dia tão especial como o de ontem, Círio, né, do nosso município, aí pra curtir, que beleza. O Garapé ainda tá super bacana pra banhar. Eu tô com uma vontade doida, não sei quando eu vou por lá. Quando é. Ontem, quando terminou tudinho, o trabalho da Rádio Jovem, diante do momento, passamos do Círio, eu ia pra casa lá da Dona Expedita. Ia passar lá, ia lá, tomando uma, mas aí o meu filho ligou pra mim, pai, me aguarde aí que nós vamos. Vou lhe buscar pra almoçar, aí eu vou já dispensar, né, uma broca dessa. Ô, oh, papai do céu! 8 horas, amigo trabalhador, e mais 38 minutinhos estão passando aí, 39 agora, 39 minutinhos estão passando aí das 8 da matina. Mas a gente, num momento desse, a gente fala com tantas pessoas, tantos amigos, tantas amigas que nos procuram ali para nos abraçar e a gente aproveita, retribui aquele momento de muita alegria. Aquele momento é de fé, sabe? De fé, tudo em nome de Nossa Senhora, a Mãe do Senhor, que tá vivendo, sabe? Aí aparece aquelas pessoas que tempo que a gente não via, a gente não se via, aí aquele momento ali é tipo assim de confraternização, cara, é um negócio super legal. Aí um convida, mano velho, fulano de tal, bora lá pra casa e tal, minha filha vem, não sei o que e tal, o outro também convida. Aí ocorre que todo mundo já tem uma programação após o Círio, né? De família e tal. Aí, geralmente acontece isso. Aí a gente diz, puxa, já tem esse caramba. Mas é gostoso esse tipo de coisa. Nós da Rádio Jovem FM já participamos já há muitos anos, né? Quase duas décadas, né? Fazendo essa cobertura anualmente do Círio de Benevides. A gente fica feliz e a gente recebe as pessoas elogiando o nosso trabalho. Isso aí nos dá mais vontade, sabe? Nos conforta, nos fortalece para a gente já se programar para o ano. Isso é bacana, isso é assim, poxa, olha fulano, o trabalho de vocês da Rádio Jovem FM, excelente, viu? Parabéns e tal. Cara, isso aí é um negócio muito interessante pra caramba. Aí a gente estamos por aqui, levando e segurando até o ano que vem, né? Como estaremos novamente, se Deus quiser, trabalhando pela Rádio Jovem, levando a comunicação, a informação para as pessoas que por algum motivo, né, Lucas, não podem se deslocar num momento desse tão interessante, né? Mas a Rádio Jovem está aí para colaborar, de certa forma, né? Tá bom, então. 41, no velho, agora estão passando das 8 da matina. Vem música, bora lá, mano velho.

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2: Beleza, mano velho. Olha, gente, parece que foi rápido hoje, né? 2 horas de tempo, cara. Passou assim no... rapidola, é. 8:57, apenas 3 nos separam das 9. É o encerramento dessa edição de hoje, desse dia 13 de julho de 2026, segunda-feira, né? E na... hoje, quando falamos no quadro de saúde, falamos do sorriso, né? E eu, revirando aqui meus arquivos, eu vou deixar uma mensagem que fala do sorriso para você fazer uma meditação diante do seu amor. A mensagem diz o seguinte: bom dia, meu amor. Só queria te lembrar que em algum lugar desse mundão de meu Deus tão bagunçado, existe alguém sorrindo só por lembrar de você todos os dias, bem cedinho. Linda mensagem, né? Bom dia, até amanhã, se Deus quiser.

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0: Ok.
1: Pra você, ótima segunda-feira, ótima semana, abençoada pra todos nós. 10 horas e 11 minutinhos em Benevides, 10 e 11. Começando Conexão, chegando aqui na sua Jovem FM. Essa manhã gostosa, bacana demais. É hoje dia 13 de julho de 2026. Mês de julho, mês das férias, né? E rapaz, e aí você que tá ligado com a gente aí só na manhã do Aranha, aquele abraço super especial pra você, né? E ainda tá de ressaca aí do Círio, legal, né? Acompanhou o Círio ontem, é, acompanhou, tranquilo, beleza, né? Depois teve aquele almoço especial com a família, né? Convidou os amigos.
2: Exatamente.
1: Então pronto, legal, né? Ou foi convidado, né? Pelos amigos também, né? Tem essa possibilidade aí, né? Então pronto. E o legal de tudo é que tenho certeza que foi um domingo muito bacana, né? É, de confraternização, de encontros, né? Então pronto, 10 e 13, hora certa pra você ligado aqui no som da Jovem FM. Vamos nessa, o Conexão até o meio-dia com muita música bacana pra você curtir, muita música gostosa aqui pra você curtir. Manda aí a tua mensagem, WhatsApp 98050-7115, 98050-7115. Manda aí a tua mensagem, interage, participa com a gente aqui no Conexão, tá bom? Nessa manhã maravilhosa demais, é bom demais ter você com a gente. É aqui no som da Jovem FM 87,9. A gente já começa com Henrique Juliano, novo eu.

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1: Vamos nessa conexão de volta aqui da sua Jovem FM. Agora 10 horas e 38 minutinhos em Benevite. 10 e 38, hora certa pra você ligado com a gente, curtindo nosso programa Conexão Jovem aqui na sua Jovem FM. Essa manhã de segunda-feira, né, galera que tá ligada com a gente. Deixa eu abraçar aqui. Esteve acompanhando com a gente de longe, né, ontem, durante a cobertura do Sírio, durante aí as nossas entradas, né, a reportagem fazendo aí aquela cobertura bacana do Sírio. Deixa eu só ouvir aqui a mensagem dele, o João lá de Porto Velho.
2: Exatamente.
1: Grande abraço aí pro João, ele mandou um abraço aí para todos os colegas benevidenses, amigos, desejou um feliz Sírio, né, estamos na semana ainda do Sírio, né. Então pronto. Então ele esteve ontem ligado com a gente, curtindo a Jovem FM lá em Porto Velho. Grande abraço, obrigado aí pela audiência, João. 10 horas e 38 minutinhos em Benevides, 10 e 38, hora certa para você ligado aqui no Conexão. Olha, documentos encontrados deixa eu ver aqui. Antônio Wilson Ferreira, foi encontrado aqui seu título eleitoral. Deixa eu ver o que mais aí, cartão SUS, né? O título eleitoral e o cartão SUS do Wilson, Antônio Wilson Ferreira, tá certo? Dá uma passada aqui na Rádio Jovem FM pra você rever aqui a sua documentação. No último sábado foi perdido um óculos de grau feminino, viu?
2: Exatamente.
1: Ali próximo ao Bar do Valmir, lá no bairro das Flores.
2: Isto.
1: Tá certo? Quem encontrou esse óculos, entre em contato aqui com a gente, deixa aqui na recepção da Rádio Jovem FM, um óculos de grau, né? A pessoa vem apanhar aqui, vem buscar aqui, tá bom? 10h39, hora certa, você ligado aqui no som da Jovem FM, Conexão Jovem até o meio-dia, com muita música gostosa pra você curtir. A apresentação aqui do seu amigo Naldo Ferreira, até as 12, né? Com muita música bacana pra galera que tá ligada, né? Curtir de montão aí, tá bom? 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WhatsApp é o 984-94-1214. 10 horas 42 minutos em Benevides, 10h42. 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Dá aquela passadinha lá. 10h42, tem Gustavo Mioto e Mano Batidão, 9 mais 18.

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2: Vamos nessa, 11 horas e 5 minutinhos em Berevite. 11 e 5, hora certa, você ligado aqui no Conexão, na sua Jovem FM. 11 horas e 5 minutos, já na reta final do Conexão, né? Última hora do nosso programa hoje, segundona. Começo de mais uma semana, 13 de julho.
3: Exatamente.
2: Legal, bom demais ter você na nossa companhia, bom demais ter você ligado, né? Curtindo a nossa Jovem FM nessa manhã, maravilhosa demais, né? Manhã bacana, galera curtindo aí só de boa, né? Só de boa, então pronto, tá ligado aqui na melhor programação do Rádio Paraense. Aqui na sua Jovem FM Conexão.
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2: 11 horas e 6 minutinhos em Benevite. 11 horas e 6 minutos. Hora da gente conferir aqui as principais notícias desta manhã. As manchetes, né? Destaques da manhã.
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2: Pronto, vamos nessa, 11 horas e 6 minutinhos em Benevite, 11 horas e 6 minutos, você acompanhando aí o nosso programa Conexão Jovem. Olha, o El Nino, né, que é o que fenômeno, né, pode ser mais forte desde 1950, o El Nino é de 2026, ele pode ser o mais forte desde lá do ano de 1950, trazendo chuvas irregulares na região centro-sul e seca na região norte e nordeste do Brasil, né? E por isso pode afetar aí os agricultores, eles já ficam preocupados, né? Porque pode afetar e isso aí vai encarecer ainda mais, né, a cesta básica do brasileiro, né? Principalmente aqui na região norte, com a seca, né? Que será mais severa, mais forte do que os anos anteriores. Por isso os produtores de soja, milho, algodão, café, pecuária, né? Eles temem a elevação dos custos e reduzir a produção. Isso vai causar, impactar lá no consumidor final, que é nós clientes, né? Nós consumidores, melhor dizendo, nós consumidores, né? Que vamos ao supermercado, fazemos as nossas compras e a gente vê que está com um valor muito elevado, né? Principalmente aqui na região norte, né? Com a seca, nós temos aí muitos rios, né? Onde tem a escoação dos produtos, né? Pecuários, e aí com a seca esses rios podem baixar, né? E aí fica complicado o transporte, né? Pode ficar mais caro, né? Com essa complicação, com a baixa dos rios, né? Pode encarecer aí o transporte, né? Desses produtos, né? Alimentícios para do agricultor para, né? O comércio, né? Então aí fica complicado. Produtores já estão atentos às mudanças do clima, que podem prejudicar a safra 2026-2027, com impactos também no mercado global alimentício, né? Os meteorologistas informam que, com preocupação, que na região norte e nordeste, a seca ela pode ser mais severa a partir do segundo semestre agora, né? Que já estamos. Então, ficamos atentos e a gente sabe que cada vez mais, né, o El Niño, ele vem se agravando, né? Seja na seca, seja com chuvas fortes, né? Tempestades que vem acontecendo por aí. 11 horas e 9 minutinhos em Benevides. Olha, nova regra para o Pix. O Banco Central está preparando novas regras, né, para deixar o Pix mais seguro e ainda limitar, né, valores e horários de transição, de transações, melhor dizendo. Além de restringir o uso do sistema por instituições que tenham falhas, né, de segurança digital, vários bancos digitais aí que espalhados, né, são centenas, aí alguns desses, né, muita gente acaba tendo problema com o Pix porque esses bancos têm falhas, né, no sistema digital. Então, essas medidas elas vêm após ataques, né, que causaram prejuízos bilionários, principalmente explorando vulnerabilidade, né, em fintechs, né, que são as empresas, né, são os bancos, né? E empresas intermediárias também. Isso significa mais proteção para seu dinheiro e para o sistema financeiro como um todo, né? Então, é um trabalho que o Banco Central vem fazendo, né, inovando nessa tecnologia para ter mais segurança, né? O seu dinheiro aí não ser roubado, né? Tá certo? Quando você pensa que não, já foi surrupiado lá. Mas aí o Banco Central está trabalhando para que o seu Pix, o seu dinheiro fique mais tranquilo, né, até na hora de fazer a transação, né, de transferência de Pix, para ficar mais seguro, né? 11 horas e 10 minutos, hora certa, você ligado aqui no Som da Jovem FM, 87,9, é a sua preferida. Para a galera que tá ligada com a gente, nosso muito obrigado aí pela audiência maravilhosa, audiência bacana nessa manhã de segunda-feira. Olha, para hoje, né? Para hoje, chuva, frio marcam o dia de hoje, né? Em várias regiões. Leva a tua garrafinha, se for passear, for para algum lugar, né? Leva a sombrinha, né? Porque hoje o Pará vive um dia de contrastes no clima. Enquanto algumas regiões enfrentam calor intenso, outras chuvas isoladas, né? E o leste segue com tempo firme. A baixa umidade do ar inspira um pouco de cuidado extra, né? E hidratação, principalmente, exposição ao sol. Cuidado, entenda que essas mudanças elas ajudam a se preparar e melhor para o dia a dia, né? Então, você que de repente vai sair, vai fazer uma viagem mais longa, leva a sua garrafinha de água, né? Vai fazer a caminhada, vai para a academia, leva a garrafinha de água para sempre se hidratar, né? Leva a sombinha também, tá certo? Vamos nessa, 11 horas e 12 minutos, em Benevides, 11 e 12, hora certa, você ligado aqui no Conexão, a sua Jovem FM 87,9. Jaguar, que Grupo Menos é Mais, amei te ver.

0: vamos nessa, agora 11 horas e 23, é o som do Natan. Ama ou não, né? Ama ou não ama? Te decide aí, é? É o Natan, aqui no Conexão Jovem, agora 11h23, 11 horas e 23 minutinhos em Benevides.
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0: Uma ótima manhã para você, 11 horas e 24 minutinhos, segunda-feira maravilhosa, hoje dia 13 de julho. Olha só, tem um recado para você da Equatorial Pará. A Equatorial amplia, né, investimentos e prepara sistema elétrico para o verão 2026. A distribuidora executa ações preventivas e reforça, né, a infraestrutura em regiões turísticas, né, para garantir a maior confiabilidade no fornecimento durante o período das férias, né? Com a chegada das férias de julho, o aumento expressivo da circulação de pessoas nas praias, nos igarapés e balneários paraenses aumenta, né? E a Equatorial Pará, ela intensifica aí um conjunto de ações estratégicas para fortalecer o sistema elétrico nas principais regiões turísticas do nosso Pará, né? Região Nordeste, principalmente do estado do Pará, como explica o Carlos Porpino, que é o superintendente da Equatorial. Ouça só o recado dele.
2: Fazem parte do Plano Verão 2026 e se concentram principalmente nas cidades de Salinópolis, Marapanim, Marudá, Maracanã, Algodoal, Bragança, Juruteua e Abaetetuba. As ações consistem em modernização e ampliação da nossa rede, além de todas as intervenções de inspeção e manutenção na rede elétrica. Em Salinópolis, principalmente, nós ampliamos a subestação, que já havia passado por um processo de modernização nesses dois últimos anos. Além da ampliação da subestação em Salinópolis, nós reforçamos todo o sistema de distribuição na Praia do Atalaia. Nosso objetivo com todas essas ações é minimizar os riscos de ocorrência e aumentar a confiabilidade no fornecimento. Inclusive, no mês de julho, nós ampliamos a força de trabalho em todos esses municípios, aumentando a quantidade de equipes e estendendo os horários. Com isso, nós garantimos mais agilidade no atendimento, melhor qualidade no fornecimento e mais segurança para moradores, comerciantes e turistas.
0: Tá aí o recado, então, do superintendente da Equatorial Energia, Carlos Porpino, aqui na sua Jovem FM.
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Som do Bruno e Trio, Paixão, pra gente finalizar o nosso Conexão hoje. Segunda-feira, maravilhosa, né? 11 horas e 58 minutinhos. 11h58, agradecendo aí a sua companhia, a sua audiência. Você que esteve ligadinho com a gente, curtindo aí a nossa Jovem FM, curtindo o nosso Conexão. Muito obrigado aí pela audiência, tá certo? Obrigado aí pela companhia, super Pai Dégua demais. Bom demais ter você com a gente, bom demais ter você ligado aqui no som da Jovem FM, beleza? Na sequência, batidão pra você curtir. Depois o Parada Retrô com Kleber Salles. 14h tem o Interligados com a Ju Godoy. Um grande abraço pra você, valeu a companhia, valeu a audiência. A gente volta amanhã, se Deus assim o permitir, com o nosso Conexão de 10 ao meio-dia aqui na Jovem. Grande abraço, fique com Deus. Eu tô indo com ele. Tchau, tchau. 11h59.

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1: Na Jovem FM, 12:31.
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2: Fala, turma! Ótima segundona pra todo mundo. Começou, hein? Mais uma edição do nosso Parada Retro. Hoje, segunda-feira. Hoje é dia 13 de julho de 2026. As melhores músicas para você matar a saudade, clássicos dos anos 70, 80 e 90, você curte aqui no nosso Parada Retrô a partir de agora. Então vem comigo, aumenta o som, porque no nosso Parada Retrô as melhores sempre marcam presença. E a gente começa com Michael Sembello, Maniac. Essa música tem um embalo delicioso, né? Tema do filme Flashdance pra você. Aumenta o som, porque essa aqui é eletrizante, hein?
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Roy Orbison, You Got It. É uma das minhas preferidas, sem dúvida. Demais esse som, hein? You Got It. E agora vamos pro ano de 2002. Essa aqui marcou muito. Eu lembro dessa música quando eu comecei no rádio, rapaz. Essa tem boas lembranças desse baita som do Jorge Versilo, que nem maré. Dá nem pra acreditar que essa música já faz um tempão, né? Faz um tempão que já é sucesso.

0: Bônus, né?
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2: Na Jovem FM, 1h30.
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3: Já estamos de volta aqui no Parada Retrô de hoje e deixando aí o nosso abraço, né, pra você que tá ligado, curtindo essa hora bacana de músicas boas, né? Só musicão rolando por aqui no nosso Parada Retrô. Pra abrir esse bloco tem a voz potente, essa voz maravilhosa, uma voz clássica dos anos 90. E a gente traz agora pra você aqui no Parada Retrô desta segundona, Toni Braxton, I Don't Want You.

0: Don't Let the Sun, aqui no nosso Parada Retrô. Don't Let the Sun Go Down. Demais, hein? Super clássico do George Michael e Elton John ao vivo. Um super encontro aí de grandes astros da música pop, né? Paul Anka, Hold on, the morning comes.
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0: super clássico, hein? Sonzeira, viu? São as melhores músicas que marcaram gerações e que até hoje batem forte aí no nosso coração, hein? A gente volta amanhã com mais uma edição do Parada Retrô aqui no seu rádio. Eu sou Kleber Salles e amanhã a gente volta ao passado novamente, né? Aqui na melhor companhia do rádio. Até lá!
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2: Na Jovem 1:58.
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muito bem-vindos! Tá começando com preguiça ou sem preguiça, com rabujo ou sem rabujo? Interligados, eu sou o Gil Godó e a partir de agora a parada é comigo, viu? Metendo o pé no desânimo, meu bem. Afinal de contas, é o primeiro dia da semana, já vai começar desse jeito? Credo! 13 de julho de 2026, como é que foi o fim de semana? Foi bacana? Foi legal? Curtiu? Se divertiu? É? Gastou até o que não devia, já tá pobre de novo, né? Agora bora lutar até o próximo dia 10. Ah, meu bem, não é fácil não, viu? Mas por aqui a gente joga sempre pra cima. Com o quê? Com música boa, com vibe positiva.

Fechando assim já o primeiro bloquinho aqui do Interligados. A gente chegou com tudo, né? Com muita energia positiva, com muita alegria, muita animação pra você. E trazendo a melhor playlist Miley Cyrus, Jaded. Daqui a pouquinho eu tô de volta com muito mais som. Calma, isso foi só o esquentar dessa segunda-feira preguiçosa.

0: na Jovem 2:31.
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9: Bora começar com treta, né? Vamos começar nossa rodada de notícias. Virgínia induziu o público a fazer aposta errada em Cabo Verde contra a Argentina na Copa do Mundo. É, gente. Ação do Ministério Público acusa a influenciadora de participar de estratégia coordenada e sistemática para captar clientes. Plataforma de apostas Blaze também foi processada. O Ministério Público do Distrito Federal afirma que a influenciadora Virgínia Fonseca participou de uma estratégia coordenada e sistemática do site de apostas Blaze para captar apostadores durante a Copa do Mundo desse ano. A argumentação consta na ação civil pública apresentada na última quarta. O documento acusa Virgínia de ter induzido seus seguidores a erro ao incentivar apostas na vitória de Cabo Verde na partida contra a Argentina na última sexta, dia 3, no mata-mata do torneio, no outro dia 3, né? No vídeo, a influenciadora disse que estava esperançosa que o goleiro de Cabo Verde, Vozinha, iria pegar todas. Segundo o Ministério Público, no dia da partida, a influenciadora divulgou um vídeo no qual parecia apostar na vitória de Cabo Verde sobre a Argentina. O conteúdo, ainda de acordo com o Ministério Público, não estava sinalizado como publicidade. Como esperado pelo censo médio, a seleção da Argentina venceu a partida por 3-2, impondo perda integral aos consumidores que seguiram a recomendação da influenciadora. O Ministério Público argumenta que Virgínia usou linguagem emocional de esperança para induzir seus seguidores a um comportamento que levaria a perdas financeiras, sem mencionar as probabilidades reais. Ê, meu Deus do céu, essa mulher não sai desse negócio de jogo de aposta, né? É, gente, claro que cada um maior de idade faz o que dá na telha, né? Mas esse negócio de ficar induzindo os outros ao erro, né? É complicado, viu, gente? Ela mais uma vez aí se envolvendo nesse tipo de treta. As apurações demonstram que a conduta de Virgínia não foi episódica. Ela integra um modelo sistemático e estruturado de captação de apostadores orquestrado pela Blaze durante a Copa do Mundo 2026. A plataforma adotou uma estratégia coordenada de intensificação publicitária coincidente com as partidas, explorando a alta exposição emocional e o engajamento coletivo do torneio para induzir o consumo impulsivo. Vamos continuar acompanhando, né, o que, que vai dar dessa treta, porque essa loira gosta mesmo de cutucar a onça com vara curta. O Ministério Público pede uma indenização por danos morais coletivos em valor não inferior a 120 milhões. Segundo a ação, as apurações foram iniciadas em 2023, período no qual a Blaze operava sem qualquer autorização federal. Vamos acompanhar e ver como vai finalizar esse caso, né? Mais um caso envolvendo Virgínia Fonseca com esses joguinhos de apostas. Cá entre nós, apostas de azar. Pronto, falei, viu? Falou que é jogo pra mim, meu filho, já não vale, já não é legal, viu? Não sou a favor, contra jogo, nenhum tipo dele. Pronto, ainda mais quando envolve dinheiro, né? Por favor, daqui a pouco você fala que jogo dói não é a favor de jogo de videogame, de jogo de xadrez, né? Mas não, jogo de azar, jogo que você aposta dinheiro, tá? Pronto, falei. Mais uma vez, andando no caminho errado, dona Virgínia. Vou finalizar minha falação por aqui, porque senão depois dá ruim pra mim, né? A Sonzeira do Interligados continua nessa segunda-feira, sempre com a melhor sequência. Toma essa daqui agora, ó. Dino, Casinha Branca, com Renato Viana.

0: Felipe Araújo e Panda.
1: Lacrando esse bloco super bem com a sonzeira de Felipe Araújo, ponto G, com participação de Panda, que tá no auge, viu? Daqui a pouquinho eu tô de volta.
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3: Na Jovem 3 e 1.
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com notícia. Acorda pra cuspir a segunda-feira, minha filha. Segunda-feira, meu filho. Simária relata rotina intensa para voltar aos poucos e promete vestir PP. Me aguardem que eu tô chegando. Será, gente? Ela tá meio, né? Ela deu uma manchadinha, né? Mas a Simária está com foco total na carreira esse ano. Após passar um período afastada dos palcos, a cantora publicou em suas redes sociais como está sua vida para retornar à rotina de shows ainda este ano, viu? Ainda em 2026. Em conversa com a amiga e apresentadora Thaís Teixeira, Simária revelou que está treinando 3 vezes por semana. Podia treinar mais, né? E se prepara para voltar ao manequim PP. Ela está se dedicando demais. É dieta, é alimentação. Você está treinando? Pergunta Thaís. E na sequência, a cantora responde: 3 vezes por semana e já estou virando. Me aguardem que eu vou entrar aqui. Me aguardem que eu tô chegando. Disse a bonitinha da Simária, né? Em junho de 2022, Simária revelou nas redes sociais que iria dar uma pausa na carreira e em agosto do mesmo ano, as irmãs anunciaram o fim da dupla, afirmando que ambas seguiriam em carreira solo. Simone Mendes, claro, tá estouradaça. E agora Simária está decidindo retornar ao mundo da música. Vamos aguardar, vamos acompanhar e tendo novidades, claro, a gente te conta sempre aqui, né, meu bem? Te conta pra você aqui no nosso programinha, pra você que é fã das coleguinhas, da coleguinha Simária. Novidade aqui pra você. Novidade também em música. Aumenta esse volume e curte mais uma pra você limpar essas pregas do olho, tá? Dá um tapa no volume aí, porque o Interligados não para, my friends. Rodriguinho, vou te procurar.

0: Fechando assim mais um bloquinho aqui do Interligados. Uma ótima segunda-feira pra você, inicinho de semana, de possibilidades de coisas boas, tá? Fechando com o pagodeiro, o sambista de Ursinho, Cansei de Farra. Cansou nada, mentira sua, jornalista batendo aqui, Pinóquio. Farriou o fim de semana todo e agora tá aí arrependido de ressaca. Se liga, próximo bloco eu tô de volta com Newton Sky, com o momento flashback.
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2: Na Jovem 3 e meia.
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Sim, já estamos de volta com o Interligados. Eu te falei que ia ser rapidinho, que eu ia estar de volta com o quê? Com o momento flashback pra você nessa segunda-feira, pra você matar a saudade do que é velho, mas não é só porque é velho que é ruim. É velho, mas é bom, viu? Trago hoje pra você o sonsaço Newton Sky High. Sonsaço esse que foi lançado em 2012. Faz tempo, né? Faz tempo, meu chuchu. Mas aqui no momento flashback é assim. É velharia pra você matar a saudade. Hoje temos Newton com Sky High. Curte aí.

0: aqui do Interligado, jogando tudo pra cima. O cachorro, o gato, a preguiça, my friends, pra começar super bem a semana, viu? Laura Pausini, Retorno al Amore. Que música linda, né? Pra aquecer seu coraçãozinho nesse inicinho de semana, viu? Pra você que acordou meio hoje, borocochô, desanimado porque é início de semana, desanimado porque o pagamento já acabou, pagou as contas tudo e agora tá zerado de novo, né? Calma, viu? Logo vem um novo dia de pagamento e você volta a sorrir. Interligados!
1: Na Jovem, 4 horas.
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2: Hora de falar de Shakira, que descobre em entrevista que cantará no show de intervalo da Copa. Não é no começo? Depois de acabar fazendo muita gente acreditar que havia colocado uma dublê sua para cantar na abertura da Copa do Mundo, Shakira se demonstrou confusa sobre sua apresentação na grande final do Mundial. A voz por trás do hit Dai Dai Mika descobriu em uma entrevista veiculada na última semana que sua performance será um inédito show de intervalo e não no início da partida, como ela vinha imaginando. Não sei se a performance vai ser no intervalo, acho que vai ser no início. Ah, vai ser no intervalo? Se surpreende a colombiana ao parecer confirmar a informação com alguém de sua equipe durante a entrevista à estação de Rádio Capital. Vai ser no show de intervalo, vai ser a primeira vez. Oh, meu Deus, reagiu Shakira, atrapalhada com o formato da apresentação, que contará com nomes como Madonna e BTS. Justin Bieber, inclusive, acabou de ser anunciado oficialmente pela FIFA para dividir o momento com as outras atrações previamente confirmadas. Porque confunde mesmo, né, Shakira, também? A agenda de show tá lotada, é isso aí. Ai, a grande final do campeonato está marcada para o dia 19 de julho. Pois é, meu bem, na próxima semana, tendo como palco o emblemático MetLife Stadium, em Nova Jersey. Ainda não se sabe como o tempo será dividido entre todos os artistas envolvidos e como se dará a dinâmica, mas é esperado que Shakira se apresente com o maior hit dessa Copa, que é Dai Dai, né? Sua parceria com Burna Boy. Claro, a gente vai conferir, porque a Shakira é maravilhosa, né? E quem também é maravilhosa, ela que tá no auge também nesse momento, Marina Sena, doçura. Não muito, porque eu tenho pré-diabetes, cuidado com isso.

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especial pra você que tá ouvindo o Jogodói no interior de São Paulo, em primavera. Aquele beijo, viu? Muito obrigada pelo carinho da sua audiência. Você que tá comigo também, por todo o Espírito Santo, muito obrigada. E curtiu juntinho, Humberto e Ronaldo. Quem cair vai gostar. Deus me livre, guarda, se ralar o joelho, foi um band-aid, tá? Daqui a pouco eu tô de volta com o último bloco aqui do Interligados, nessa semana que já começou quente e fervendo, cheia de fé, esperança e muita motivação. Fica aí.

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4: Hora de falar do ator Rafael Cardoso, que publicou carta após 38 dias internado em clínica de reabilitação. Havia perdido o controle. Aí você me pergunta, Ju, mas quem que é Rafael Cardoso? Grande ator aí, né, da Rede Globo de televisão, por exemplo. E nesse momento ele tá no ar em Além do Tempo. É ele que faz o Felipe, né, tinha lá aquele triângulo amoroso, Melissa, não é mesmo? Lívia, lembrou? Pois é, tá sendo reprisado aí na TV Globo, no horário da tarde. Às 3 da tarde, se eu não me engano. Pois é, o cara acabou de sair aí de uma clínica de reabilitação. No auge dos seus 40 anos, ele atualizou seu estado de saúde após 33 dias de internação. Ele se internou voluntariamente em uma clínica de reabilitação para dar continuidade ao tratamento contra a dependência química e o alcoolismo. Na última quinta, o ator publicou uma carta nas redes sociais. Vou falar um trechinho para você. Está tudo mais claro. A consciência do que eu estava fazendo da minha vida às vezes aperta forte, porém é necessária. Havia perdido o controle da minha vida. Só quem não via era eu mesmo, iniciou o desabafo no Instagram. Rafael relatou que demorou a reconhecer seu transtorno e a gravidade dele. Segundo o ator, a dependência não tem cura e infelizmente mata seus usuários ao mesmo tempo que humilha. Por isso, preciso estar em processo de recuperação contínuo. Hoje tenho essa consciência. Estou aqui recuperando minha saúde mental, física e espiritual, melhorando a cada dia. O artista agradeceu o apoio da família e dos profissionais que estão cuidando dele. Agradeço o carinho de cada um que está vibrando positivamente por minha recuperação, especialmente a minha família. Meu pai, Carol, minhas tias e primos, bem como todos que sei que estão nessa corrente familiar. Rafael é pai de 3 filhos, Aurora de 12 anos, Valentim de 8, frutos de seu antigo casamento com a atriz Mari Bride, e Helena de 3 anos, de seu relacionamento com a psicóloga Carol Ferraz. Pra você que não lembra ainda de quem que é esse cara, confira aí nas redes sociais que eu tenho certeza que você vai se lembrar, viu? Então, dá uma conferida aí na Globo no horário das 3 da tarde e veja quem é o Felipe, que aí você vai se lembrar, viu? Melhoras pro cara, né? Que bom que ele procurou ajuda, que bom que partiu dele, porque qualquer tipo de situação que anda fora do seu controle, você tem mesmo que procurar ajuda profissional. Gostei da atitude do cara, viu? Bora de música, afinal de contas é o último bloco aqui do Interligados, né? E tá no capricho, Marcos Ibelucci, Arrepio Corporal.

lacramos, lacramos. Mais uma super edição do Interligados. Eu vou ficando por aqui, né? Super bem acompanhado de Adam Levine e companhia. Maroon 5 com Lost. Gente, cá entre nós, a voz do Adam Levine não lembra um pouco a voz do Mickey Mouse? É, aquela do Mickey Mouse. Você quer entrar na minha casa? Assista a casa do Mickey. Na abertura, o Mickey Mouse fala isso. Olá, amigos. Você quer entrar na minha casa? Eu acho muito parecida com a voz da Adam Levine. Ah, meu Deus, os fãs de Maroon 5 vão jogar um sapato na cabeça de Gil Godoy. Assim eu termino o meu programa sendo piadista, palhacinho do rádio. Aquele beijo salado, boa semana pra geral. Tô indo nessa. Tchau!

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Muito bem, você ligado na Jovem APM, 17 horas 12 minutos. Vamos se ligar. A partir de agora você vai ficar na minha companhia até as 18 horas, pedindo a boa música, a boa informação, utilidade pública, participação do ouvinte através do zap da Jovem APM, é o 980-50-71-15. Zap da Jovem APM, já começou o balança, 980-50-71-15. 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A Jovem FM, o Balança Benevides até as 18 horas com Charleston do Brasil. Ah, tá certo. 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Tá certo, meu filho? Então, você que está ouvindo a Jovem FM 87.9 é a sua rádio preferida. Você pode ligar 980-50-71-15. Segundo, é a Jovem APM com Charles do Brasil até as 18 horas. Vem que tá bom demais. Verão 40 graus aqui na Jovem FM, é só sucesso. 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Tá chegando sucesso para você. 17 horas 13 minutos. Boa tarde.

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1: Muito bem, você ligado comigo, 17 horas 24 minutos. Eita, ontem Círio de Benevides, Círio, aconteceu ontem, muita gente aí na cidade, né? Participando do Círio, outros na sua residência também, ligado na Jovem PM. Obrigado pela companhia. Alô, Robert Modelo. O Robert deu uma saída daquelas, né, mamãe? Alô, papai, tá de ressaca, né, nego? Vou te contar, hein? Só sucesso. Vamos lá, pra cima, grande Robert Modelo, a dona Maria, ligado lá do Bairro das Flores. Grande é o barbeiro, ligado da Jovem FM. Aquele abraço! Eita, deixa eu ver também, tá ligado da Jovem FM 87.9. Alusão aí para... É, rapaz, tá ligado da Jovem FM 87.9. Marcelinho Carioca, tá ligado aí no Santos Dumont, mandando alô sempre pra Maria da Conceição, a mais conhecida como São. Aquele abraço lá no Santa Rosa, ligado aí, Maria da Conceição. Também ligado na Jovem FM 87.9, a sua rádio preferida, a professora Jo, lá no Independente, né? Aquele abraço do Charleston do Brasil, ligado pela audiência. Sempre na Jovem FM 87.9, a sua rádio Pai d'Égua do Verão. Eita, bom demais, né? É, você ligado nos quatro cantos da cidade. Alô para minha amiga Simone Castilho, lá da Semádia. Um abraço aos nossos amigos também, o Gilvan, o seu Lira, né? Um abraço aí para todos vocês, sempre ligado na Jovem FM 87.9, a sua rádio preferida da cidade. Também ligado na Jovem FM, rapaz, é claro que sim. O Marcelinho tá feliz da vida, quase no primeiro tempo. O Guarani tava dando de 2-0, depois o Paysandu conseguiu reagir e ganhar no sufoco, papai. Era, mas era vergonha. Se perdesse dentro de casa, tem que reagir. Se não reagir, papai, é peia. Marcelinho Carioca, rapaz. O homem do... é bicolor, né? Aquele abraço. Fala nisso. Outro secador que estava preocupado, meu amigo Manuel, a Rosa Maria e a pequena Sofia, lá na rua do Banco do Brasil. Alô, Manuel. Calma, federal. Ai, ai, ai, aquele abraço para todos vocês ligados na Jovem FM. Lá no... meu amigo lá da Greenest, tem meu amigo lá no Bar do Papão, Edmilson. Alô, Edmilson! Eita, do Papão também. Alô, dona Duda, toda a família. A terceira rua da Agrinesp, ligado com a gente. Obrigado pelo carinho da audiência. Meu amigo Boló, a Massa Paixão, a Railane, o Pavão, a pequena Manuzinha, o Sítio Borboleta, dona, a madrinha Helena, rapaz, dona Helena lá, a rainha da bateria, dona Ana, e também o Carlinho, sempre ligado conosco, obrigado pelo carinho da audiência. É a Jovem FM mandando ver, tá certo? 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Ai, ai, ai, com certeza. Olha lá, e para você que está ouvindo a Jovem FM, né? 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Daqui a pouco eu vou falar muito mais novidades, tá bom? Vamos de música. Um alô, um alô aí pro meu amigo Nilton Monteiro, ligado na Jovem FM. Alô, Nilton Monteiro, tá de plantão, meu filho? Aquele abraço aí, agente de portaria. Vamos trazer sucesso.

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Beleza? 17 horas 45 minutos. Já abraçando a minha amiga Dona Elisete, mais conhecida como Zete Manicure, lá no Maguari. Pensa numa manicure de responsa, rapaz. Ela que faz as unhas das mulheres e, claro, também, né, das unhas do Charles Sul do Brasil aí, quando tá, meu amigo, aquela situação. Ela diz: poxa, seu Charles, você quer passar quase 6 meses para cortar a sua unha, manicure tem família. Ah, Dona Elisete, gente do coração, foi aí, né? Foi convidado pelo seu esposo, para a senhora. Muito obrigado por receber o Charles do Brasil, viu? Aí na sua humilde residência. Tomei aquele caldo, meu amigo, daquele. É, do Tucupi, papai. Pensa no caldo firme. Aquela maniçoba, aquele caranguejo. É, mas foi fato, papai. Aquele churrasquinho, aquela cerveja bem gelada. Um abraço, mano. Tudo de bom aí pra senhora Maria, Dona Teresina, Maria das Graças, né? Dona Maria das Graças, que é ouvinte assídua da programação da Jovem FM. Repasse meu abraço especial pra ela, tá bom? Lá no Maguara, na rua. A rua do Finado Bazuca, né, rapaz? Bem em frente ali à IG. Dona Elisete, meu amigo Eider Peixeiro. Rapaz, será que eu falo? Eita, Dala! Cadê tu, Tadala? Ô, para, pai, nega, Tadala chefe. Não, ei, calma lá. Tá dizendo que é que eu sou o chefe? Calma lá, federal. Grande abraço aí, meu amigo Eider. É o rapaz, deixa eu ver se é Gilson. É o Gil, é. Ê, Gil! Tu que é o assessor direto. É o segundo Tadala, tu, vagabundo. Ei, calma lá, federal. Grande abraço pra todos vocês aí, tá certo? Família bonita, ligado na Jovem FM 87.9, a sua rádio preferida da cidade. Valeu, manos! Deixa eu ver aqui, rapaz. Ela, Jovem FM, né, rapaz? Grande abraço aí pra todos vocês. Alô pro meu amigo Wagner Pereira, sua patroa, tá certo? Aquele abraço aí do Charleston do Brasil, ligado da Jovem FM. Obrigado mesmo pela companhia maravilhosa lá no Duque de Caxias, né? Também ligado com a gente aqui. Deixa eu ver, toma te mandando mensagem aqui, as pessoas estão mandando através 980-50-71-15, tá certo? Grande Eider, rapaz! Foi uma festa lá na casa do Eider. Grande abraço pra você, meu amigo Eider Peixeiro, você é um dos nossos. É o Tadala chefe e o auxiliar dele, é o assessor do Tadala, é o Tadala 2, né, meu amigo? Grande é Gil, alô Gil, né, Gil? Ah, eu parar, pai d'égua. Grande abraço. Deixa eu ver aqui, rapaz. Um alô para o meu amigo Gilvan Negrão. Alô, também o seu papai. O seu papai também é o Negrão Pai. Grande abraço aí, ligado na Jovem FM 87.9. Ele e sua família, obrigado pela companhia maravilhosa. Meu amigo Gilvan Negrão trabalha na SEMAD, Secretaria de Administração. Valeu! Eita, tem um alusão também. Lava Jato Bob Esponja, rapaz, o Lava Jato Bob Esponja. Cadê o nome da equipe? Olha, mudou a equipe, né? Grande abraço pra vocês aí. Grande abraço, JR, o Paquinhas, o Alemão. Aí tem outros que mudaram na equipe. Aquele abraço à jovem pequena Beatriz, grande gerente. Vamos lá, música, já já tem um momento de oração.

0: finalizando a nossa programação na Jovem FM, faltando apenas 6 minutinhos para o término do nosso trabalho aqui na Jovem FM. Obrigado aí para todos os nossos ouvintes. Alô, Eider, lá no Maguari, é o especialista no peixe, né? E também no frango assado, aquela costela final de semana, lá bem ao lado aliás, do Mercadinho e, aliás, panificadora Beatriz, né? Grande abraço aí para todos vocês aí, a dona Isa também. Grande abraço aí para todos vocês ligados na Jovem FM, tá bom? Finalizando aí com o momento de oração, meu amigo JR, toda a equipe lá no Lava Jato Bob Esponja. Grande JR, considerado da galera. Alô, JR, manda o nome da galera, papai. Aí, a seleção nova do JR, os manos. Beleza, mano? Deixa eu ver aqui, rapaz. Quem tá ligado também na Jovem FM. Alô com a minha princesinha. Tá ligado com a gente, só sucesso, né? A Paula Diane. Oi, meu amor, beijo pra você. Sempre ligado na Jovem FM 87.9, a sua preferida. Beijos. É a Jovem FM. Já já vamos preparar um momento de oração. Quem mais tá ligado com a gente também? Claro que sim. É, rapaz, meu amigo Robert Modelo, dedicando um momento de oração. Dona Lídia, sua família também, o Beto, a Cláudia. Aquele abraço do Charleston do Brasil. Minha amiga Isaiane Santos. A Isaiane Santos, beijos para você, ligado da Jovem FM 87.9. Também tá ligado com a gente aqui, um abraço especial. Também na Jovem FM, a Ana Garcia, lá no Icuí, Guajará. É ela e seu filhão, aquele abraço do Charleston do Brasil. Também. É, galera que acompanha de montão o nosso trabalho da Jovem FM, alô para minha amiga Aline lá em Santa Maria, grande professora de dança Aline, beijos para vocês, sua família, ligado da Jovem FM 87.9, a sua rádio Pai Dego 87.9 de Benevides. Valeu pela audiência. Finalizando o nosso trabalho, preparar aí um momento de oração. Olha, a galera tá ligada aqui na Jovem. Quem que é? É a Dona Lídia, dizendo que tá ligado. Vamos preparar um momento de oração aí, DJ. Tá chegando aí o momento de oração.
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0: Senhor nosso Deus e nosso Pai, entramos neste momento de oração pedindo a tua proteção divina, te pedindo perdão. Visita pessoas que estão doentes, que estão acamadas, que estão problemáticas, que estão desempregadas. Que haja libertação, que haja cura. E nós estamos aqui, meu Senhor. Que o Senhor venha nos guardar e protegendo de todo mal. Guarda nossa casa, nossa família, nossa parentela. Assim nós determinamos a cura, a libertação e a transformação. E através do copo com água, seja um santo remédio para a cura do corpo e da alma, do espírito. E todos digo amém e graças a Deus. Obrigado pela companhia, Dona Lídia e sua família, meu amigo Eider, Dona Elisete, toda a forma, Dona Maria das Graças, todos estiveram ligados na programação, Manuel e a Rosa Maria Pequena Sofia, todos que estiveram ligados com a gente, obrigado pela companhia. Voltaremos amanhã, já já tem um brega show. Vamos deixar essa última canção, que Deus abençoe grandemente. Tchau, gente, vou ficando por aqui.

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0: e a partir do Estatuto da Criança e do Adolescente. Então, mais do que uma lei, né, o ECA representa essa mudança de paradigma e ele fortalece não só o papel da família, da sociedade, do Estado, mas dessa visão de promoção dos direitos de crianças e adolescentes.
1: Uma construção mesmo, né, de todos esses
0: Exatamente.
1: Direitos. Agora, uma das principais inovações do ECA foi a criação dos conselhos tutelares, que a gente talvez possa dizer que são os grandes guardiões dos direitos da infância, né? Como é que foi a consolidação deles ao longo desse tempo? Hoje os conselhos são uma referência para quem busca proteção aos direitos das crianças?
0: Com certeza. O ECA, né, criou os conselhos tutelares, é uma das principais inovações do Estatuto, é apresentar, né, as funções, atribuições dos conselhos tutelares. O nosso CONAN, do Conselho Nacional dos Direitos da Criança e do Adolescente, recomenda que haja um conselho tutelar para cada 100 mil habitantes, e o importante é a gente falar sobre as competências dos conselhos tutelares. Ele é um órgão que ele é gerido, né, vinculado às prefeituras, composto por 5 membros, escolhidos pela comunidade local, em eleições diretas, eles seguem diretrizes estabelecidas, eles são órgãos que eles evoluem de uma ideia de assistência a menores para um paradigma da proteção integral. A função do Conselho Tutelar não é prestar serviço de forma a atender direito, e sim zelar para que os direitos de crianças e adolescentes sejam cumpridos efetivamente. Eles são órgãos autônomos, né? Eles não aplicam penas e eles são essa ferramenta de requisitar serviços públicos como vaga em creche, tratamento psicológico, encaminhar os casos para o Ministério Público. Então, o Estatuto traz esse papel e atribuições dos conselhos tutelares, que são profissionais fundamentais do sistema de garantia de direitos e que eles fortalecem essa visão de princípio e de proteção integral de crianças e adolescentes no território.
2: Bom, diretor, 36 anos depois, o que o senhor apontaria como principais avanços proporcionados pelo ECA?
0: Veja, os principais avanços, a gente olha, né, para o país. O Brasil é um país diverso, plural. A gente olha para os territórios, a gente ainda consegue enxergar desigualdades sociais, econômicas, culturais. Mas o ECA é esse instrumento, né? Ele apresenta um avanço inegável. A legislação anterior, que era o Código de Menores, ele possui uma visão punitivista, assistencialista, eventualmente até discriminatória. As crianças e adolescentes eram alvos de ações punitivistas, ações assistencialistas. Então, o ECA traz essa nova visão, né? O ECA representa essa mudança de paradigma. Ele fortalece o papel da família, da sociedade, no Estado. Então, se a gente olhar, como eu disse, para hoje a universalização da escola pública, a redução da mortalidade infantil, os conselhos tutelares, as varas, fortalecimento de políticas públicas, as políticas de assistência social, a política nacional de saúde para criança e adolescente. Então, isso tudo é uma consolidação para além de uma visão de direitos de desenvolvimento integral de crianças e adolescentes. A gente hoje vê que esses direitos estão garantidos com prioridade absoluta, dignidade. Então a gente celebra o ECA como esse instrumento que é uma referência e que hoje ele é, né, ele é política pública intersetorial do governo federal, de estados e municípios. Então a gente hoje vê o Estatuto como uma referência para o mundo.
1: Agora, quais são então os desafios para garantir plenamente todos os direitos que estão previstos no Estatuto?
0: Olha, a gente hoje tem um país, o Brasil é um país muito diverso, né? Muito plural, ele tem muitos territórios, então a gente tem crianças urbanas e rurais, a gente tem crianças e adolescentes indígenas, crianças e adolescentes quilombolas, ribeirinhas, com deficiência, migrantes e refugiadas, crianças em situação de vulnerabilidade. Então eu diria que o principal desafio é olhar para proteção integral e prioridade absoluta, mas com esse recorte das diversidades, né, de crianças e adolescentes. E eu acho que também o principal desafio não é criar novas leis, mas garantir que os direitos previstos no Estatuto da Criança e do Adolescente cheguem à vida real de crianças e adolescentes. Então, esse é o nosso papel, enquanto Ministério dos Direitos Humanos e da Cidadania, de articular para que o Estatuto da Criança não seja só uma legislação avançada, reconhecida no Brasil, no mundo, mas que ele vire realidade nos territórios e para as diversidades de crianças e adolescentes do nosso país.
2: Muito bem, nós conversamos com Fábio Meirelles, diretor de proteção da criança e do adolescente do Ministério dos Direitos Humanos e da Cidadania. Amanhã você acompanha aqui na Voz do Brasil a segunda parte dessa entrevista sobre o ECA Digital. Muito obrigado, diretor. Até amanhã.
0: Obrigada a você. Estou à disposição.
1: Pois é, o Estatuto da Criança e do Adolescente estabelece que a vacinação infantil é obrigatória em todo o território nacional.
2: E para manter o calendário de vacinas em dia, basta o comparecimento a uma unidade básica de saúde.
1: O Sistema Único de Saúde oferece de graça 17 vacinas que previnem dezenas de doenças.
3: Carolina tem 7 anos e hoje está cheia de saúde. A mãe dela, a empresária Thaís Moraes, conta que a menina nasceu prematura e precisou passar os primeiros dias de vida na UTI. Depois da alta, manter a caderneta de vacinação em dia se tornou uma das prioridades da família.
4: Saiu do hospital, a primeira coisa que a gente fez foi providenciar as vacinas, né, de acordo com a idade dela. Então a gente sempre teve essa preocupação, principalmente porque ela nasceu prematura.
3: As vacinas estimulam o organismo a criar defesas contra vírus e bactérias, ajudando a prevenir doenças. Elas são importantes em todas as fases da vida, mas têm um papel fundamental na infância, quando o sistema imunológico ainda está em desenvolvimento. A primeira vacina que o bebê recebe pelo Sistema Único de Saúde é a BCG. Na rede pública, ela é aplicada ainda na maternidade e protege contra as formas graves da tuberculose. Mas o calendário infantil inclui várias outras vacinas nos primeiros anos de vida. É o que destaca Ana Catarina Araújo, diretora substituta do Departamento do Programa Nacional de Imunizações do Ministério da Saúde.
5: Nós temos vacina que protege, a vacina BCG e a vacina hepatite B, que devem ser feitas ainda na maternidade, que são vacinas que protegem para a hepatite, para as formas graves da tuberculose, como vacina contra a poliomielite, difteria, tétano, coqueluche, pneumonia, meningites, hepatite A, sarampo, cachumba, rubéola, a varicela. E nós temos hoje um calendário bastante robusto.
3: É importante que cada vacina seja aplicada na idade recomendada, mas se alguma dose ficou para trás, ainda é possível atualizar a caderneta. Basta procurar a unidade de saúde mais próxima, como explica o presidente do Departamento de Imunizações da Sociedade Brasileira de Pediatria, Eduardo Jorge.
6: Pais que estão com o calendário atrasado, vamos lá procurar o posto de saúde, atualizar o calendário dos bebês e de todas as ações básicas de saúde. A vacinação é aquela que representa a melhor evidência, o melhor custo-benefício.
3: Para manter a carteira de vacinação em dia e consultar as doses aplicadas, basta acessar meususdigital.saude.gov.br. O calendário nacional de vacinação também pode ser consultado diretamente no site do Ministério da Saúde, em saude.gov.br. Para acessar as informações, é preciso ter uma conta na plataforma gov.br. Reportagem Márcia Fernandes.
1: E a Agência Nacional de Vigilância Sanitária registrou nova vacina contra a influenza.
2: O imunizante é indicado a partir de 6 meses de idade e previne contra a doença causada pelos subtipos A e B.
1: De acordo com a Anvisa, estudos clínicos com a vacina indicaram eficácia de até 73% na prevenção de influenza em adultos e de até 65% em crianças.
2: O registro do imunizante foi publicado no Diário Oficial da União desta segunda-feira.
1: E a Anvisa também determinou o recolhimento de suplementos alimentares e a apreensão de lotes falsificados do medicamento Monjaro.
2: Foi definida a retirada dos suplementos alimentares Fenogrego e Cúrcuma Plus, produzidos pela Alivemed Soluções em Saúde, por falhas na comprovação dos ingredientes e fornecedores,
1: indicando o descumprimento das normas sanitárias. Em relação aos lotes falsificados do Monjaro, a empresa dona do registro informou ter identificado no mercado unidades com características diferentes das presentes no produto original.
2: Assim como cada pessoa possui um CPF, cada empresa também tem um número de identificação. É o CNPJ, o Cadastro Nacional da Pessoa Jurídica.
1: E novas regras determinam, de forma mais objetiva, como será a análise das informações prestadas ao cadastro.
2: Agora as empresas devem ficar atentas ao preencher as informações.
7: A Receita Federal atualizou as regras do Cadastro Nacional da Pessoa Jurídica, o CNPJ. A nova instrução normativa detalha situações que podem levar a suspensão da inscrição por inconsistências cadastrais e estabelece critérios mais objetivos para análise das informações declaradas pelas empresas. Entre as mudanças estão novas regras relacionadas aos representantes legais e aos integrantes do quadro de sócios e administradores. O cadastro poderá apresentar problemas, por exemplo, quando houver CPF ou CNPJ de sócios em situação irregular. A norma também reforça o controle sobre os dados informados pelas empresas. Estão entre as inconsistências o uso de nome empresarial em desacordo com as normas de registro, endereço eletrônico vinculado a outra empresa, utilização de endereço ou telefone de terceiros sem autorização e incompatibilidades entre a atividade econômica, a natureza jurídica e as informações declaradas no CNPJ. Com a atualização, a Receita Federal orienta empresas e profissionais responsáveis pelos cadastros a manterem as informações sempre atualizadas e compatíveis com os documentos oficiais da pessoa jurídica. A Receita Federal também informou que o CNPJ, em formato alfanumérico, começa a ser implantado em 31 de julho. O novo modelo será utilizado nas novas inscrições e manterá os 14 caracteres, com combinação de letras e números. Os CNPJs já existentes continuam válidos e não precisam ser alterados. Raquel Mariano, para a Voz do Brasil.
1: Está disponível o resultado de quem solicitou atendimento especializado no Exame Nacional do Ensino Médio, o Enem 2026.
2: Um atendimento especializado é destinado aos participantes que necessitam de recursos de acessibilidade para realizar as provas.
1: Entre eles estão a prova em braille, a prova com letra ampliada, o auxílio para leitura e transcrição, a sala de fácil acesso e o tempo adicional.
2: A consulta pode ser feita na página do participante. As provas serão aplicadas nos dias 8 e 15 de novembro.
1: O governo brasileiro iniciou hoje o envio de 48 toneladas de leite em pó em ajuda humanitária a Cuba.
2: O objetivo é contribuir para o enfrentamento da situação de desabastecimento vivida pelo país.
1: A ajuda será transportada em dois navios da Força Aérea Brasileira, ambos com destino a Santiago de Cuba.
2: Essas foram as notícias do Governo do Brasil.
1: Uma realização da Secretaria de Comunicação Social da Presidência da República.
2: Com produção da Empresa Brasil de Comunicação.
1: Fique agora com as notícias do Poder Judiciário e do Congresso Nacional. Boa noite.
2: Boa noite para você e até amanhã.
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10: STF suspende por 90 dias visita de Flávio ao pai, Jair Bolsonaro.
11: Relatório Justiça em Números 2026 destaca dados históricos sobre a redução do acervo processual.
10: STJ entende que furto de bilhete premiado em lotérica deve ser julgado pela Justiça Estadual.
11: Boa noite, eu sou o Arthur Filho.
10: E eu sou Walter Lima.
11: O ministro Alexandre de Moraes, do Supremo Tribunal Federal, suspendeu por 90 dias as visitas do senador Flávio Bolsonaro ao pai, o ex-presidente da República, Jair Bolsonaro.
10: A decisão foi assinada nesta segunda-feira, após a divulgação de uma carta escrita pelo ex-presidente durante o período em que cumpre prisão domiciliar com proibição de uso de redes sociais. Marcelo Della Líbera.
12: Decisão do relator da execução penal, ministro Alexandre de Moraes, determinou a suspensão do direito de visita por entender que a divulgação da carta por intermédio de terceiros desrespeitou a medida cautelar imposta ao ex-presidente, que está proibido de usar redes sociais. Além da suspensão das visitas, Moraes deu prazo de 48 horas para que a defesa de Jair Bolsonaro informe se ele tinha conhecimento de que a carta seria divulgada nas redes sociais do filho.
11: O relatório Justiça em Números do Conselho Nacional de Justiça reforça o comprometimento do Poder Judiciário com a transparência.
10: Entre os destaques da edição de 2026 estão dados históricos sobre a redução do acervo processual. Fernanda Porto.
13: 45,2 milhões de processos julgados em todo o Brasil. Este é um dos destaques do relatório Justiça em Números 2026, realizado e divulgado pelo Conselho Nacional de Justiça. O levantamento indica ainda que o número é maior do que o total de processos recebidos, 40,9 milhões. Na prática, o índice revela quase 20% de produtividade e comprova que, pelo segundo ano consecutivo, o Poder Judiciário brasileiro julgou mais ações do que recebeu. Os dados são referentes ao ano base 2025 e indicam ainda outros fatores, como bom aproveitamento do orçamento, equidade de gênero e raça, além da atual composição do sistema de justiça.
11: Cabe à Justiça Estadual julgar a ação penal sobre furto de bilhete premiado retirado do cofre de casa lotérica.
10: Essa definição é do STJ. Fátima Uchoa.
14: Segundo investigação, após imprimir uma aposta da Mega Sena com defeito, a funcionária de uma lotérica a refez e a entregou ao cliente. Ela guardou a aposta defeituosa no cofre do estabelecimento, mas depois a retirou. No dia seguinte, foi à lotérica com um companheiro para pedir demissão, afirmando que ele era um dos ganhadores do prêmio principal. Após analisar filmagens, o Ministério Público ofereceu denúncia por furto qualificado. A defesa alegou competência da Justiça Federal, porque o bilhete geraria direito perante a Caixa Econômica Empresa Pública Federal, mas o ministro do STJ, Ribeiro Dantas, manteve a ação penal na Justiça Estadual, considerando que a vítima do crime foi a lotérica que detinha o bilhete e precisou pagar o valor da aposta não estornada. E o fato de a Caixa pagar o prêmio seria apenas consequência do furto já consumado.
11: TST amplia ações de inclusão e combate à discriminação contra pessoas LGBTQIAPN+.
10: Iniciativas buscam reduzir desigualdades e garantir direitos no ambiente de trabalho. Marla Lacerda.
15: Entre as ações, o TST criou um grupo de trabalho voltado à promoção dos direitos das pessoas LGBTQIAPN+, e implementou a reserva de vagas em contratos terceirizados para pessoas trans e travestis em situação de vulnerabilidade social. Além de promover campanhas institucionais de conscientização e visibilidade, o Tribunal também tem assegurado direitos em decisões judiciais da Corte, como o uso do nome social por pessoas transgênero, a reparação de danos em casos de discriminação no trabalho e a garantia de benefícios trabalhistas a casais homoafetivos.
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11: A você, uma boa noite.
10: E até amanhã.

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1: Eu sou Paula Groba.
2: E eu sou Humberto Pinheiro.
1: E estes são os destaques de hoje do Jornal do Senado, que começa agora.
2: Plenário pode votar nesta terça-feira a aposentadoria de agentes de saúde.
1: Porte de arma para vítimas de violência está na pauta das comissões nesta semana.
2: Avança a proposta que libera 13 bilhões para desenrola adimplentes, fiéis empreendedor e produtores rurais.
1: Boa noite.
2: Boa noite.
1: Avançou no Congresso o projeto que destina mais de 13 bilhões de reais aos programas Desenrola de Implantes e Fiéis Empreendedor.
2: Após impasse sobre a origem dos recursos, deputados e senadores também aprovaram a destinação de verbas para apoiar produtores de cana-de-açúcar do Nordeste. Repórter Douglas Castilho.
3: O projeto foi aprovado pela Comissão Mista de Orçamento. O principal impasse durante a discussão da proposta se deu porque 270 milhões de reais do montante do crédito aberto serão retirados de um fundo destinado ao Minha Casa Minha Vida. Mas ao apresentar seu relatório, o senador Carlos Fávaro, do PSD de Mato Grosso, explicou que os recentes aumentos orçamentários no programa habitacional, num total de 3 bilhões de reais, não permitirão que haja prejuízos ao setor.
4: Não há nenhuma precarização do programa tão relevante para o nosso país. Dito por conta do aumento expressivo de recursos alocados para o programa. E todo ele em execução com toda a demanda necessária garantida em orçamento.
3: A maior parte dos recursos, porém, será remanejada de um superávit do Fundo Nacional de Desenvolvimento Científico e Tecnológico, hoje o maior instrumento público de fomento à inovação e pesquisa no Brasil. Como a verba é originária de acúmulo financeiro já ocorrido, também não haverá cancelamento de nenhuma ação governamental ativa. O texto agora precisa ser votado em sessão conjunta do Congresso Nacional.
1: O senador Chico Rodrigues, do PSB de Roraima, destacou a aprovação do projeto que atualiza as regras da regularização fundiária urbana.
2: Autor da proposta, o parlamentar afirmou que a medida vai agilizar a titulação de imóveis, ampliar a segurança jurídica para famílias que vivem em áreas ainda não regularizadas e facilitar o acesso ao crédito e a investimentos em infraestrutura, especialmente em Roraima.
5: Esse projeto, ele é certeiro. Ele procura exatamente fazer com que essas pessoas que vivem, que ocupam esse espaço, na maioria das vezes informal, possam definitivamente terem o seu título, que vai ser a sua carta de alforria.
1: Já o senador Eduardo Girão, do Novo do Ceará, cobrou mais transparência do Ministério da Saúde na compra de insulinas e de dispositivos usados por pacientes com diabetes. Segundo o parlamentar, reportagens e apontamentos de órgãos de controle indicam falhas em equipamentos de aplicação e levantam dúvidas sobre as licitações, o que, na avaliação dele, pode comprometer o tratamento de pacientes atendidos pelo SUS.
2: Girão defendeu a divulgação dos contratos, dos estudos técnicos e das medidas adotadas para corrigir os problemas. Ele também criticou o veto ao projeto, que reconhece o diabetes tipo 1 como deficiência para fins legais e afirmou que a decisão deve ser analisada pelo Congresso Nacional. Segundo o senador, o atendimento às pessoas com diabetes exige planejamento, transparência na gestão dos recursos públicos e garantia de tratamento seguro e contínuo.
6: Se um dispositivo médico apresenta falhas, o impacto é imediato. Significa interrupção do tratamento, insegurança para o paciente, o aumento do risco de complicações, sem falar no estresse de toda a família que sofre, que adoece junto.
1: E a Comissão de Assuntos Sociais discutiu a prevenção da cegueira evitável no Brasil.
2: Segundo um estudo da Agência Internacional para a Prevenção da Cegueira, mais de 28 milhões de brasileiros sofrerão perda de visão até 2030. Repórter César Mendes.
7: Autor do pedido do debate, médico oftalmologista, o senador Dr. Irã, do Progressistas de Roraima, afirmou que é fundamental a oferta de consultas oftalmológicas nas unidades básicas de saúde, as UBSs.
8: A gente precisa colocar a oftalmologia no núcleo de saúde da família. Eu não vejo razão para a oftalmologia estar na média alta complexidade quando a gente precisa dar acesso às pessoas nos rincões desse país, onde às vezes a gente não tem um hospital, mas a gente tem uma UBS.
7: Camila Carlone, do Ministério da Saúde, defendeu políticas voltadas para a infância e a importância da detecção preventiva precoce de problemas oculares em recém-nascidos. Mauro Goldbaum, do Conselho Brasileiro de Oftalmologia, pediu urgência no enfrentamento de doenças como a catarata e o glaucoma. E Vitor Pavarino, da Organização Pan-Americana da Saúde, alertou sobre o alto custo econômico da cegueira no mundo e apontou desigualdades no acesso aos cuidados oculares.
9: A OMS ela estima que 2 em cada 3 pessoas em países de baixa renda precisam de óculos, mas não têm acesso a esses óculos. E globalmente, 1 de cada 2 pessoas que precisa de cirurgia de catarata não tem acesso a esse procedimento.
7: O líder indígena é Wesh Yawalapiti Waurá, da terra indígena do Xingu, falou das dificuldades enfrentadas em aldeias situadas em áreas remotas do país e da importância de políticas públicas permanentes voltadas para essa população.
1: A última semana de trabalho no Congresso, antes do recesso parlamentar, terá pauta movimentada no Senado.
2: A Comissão de Segurança Pública analisa o porte temporário de arma para mulheres com medida protetiva. Também estão na pauta o aumento da pena para o estelionato amoroso e a estabilidade provisória para agentes em trabalho intermitente. As informações com Márcio Maturana.
10: Na terça-feira, a Comissão de Segurança Pública analisa em votação final, antes de o texto seguir para a Câmara dos Deputados, um projeto que autoriza porte de arma temporário para mulheres sob medida protetiva de urgência. Na quarta-feira, o uso de recursos do Fundo Eleitoral para combate a calamidades está na pauta da Comissão de Direitos Humanos. É uma sugestão legislativa apresentada por um cidadão no portal E-Cidadania que pode virar projeto de lei. Ainda na quarta, em votação final, a Comissão de Assuntos Sociais pode votar estabilidade provisória para gestantes em trabalho intermitente, temporário ou por prazo determinado. O senador Paulo Paim, do PT do Rio Grande do Sul, já foi relator substituto desse projeto.
11: De fato, o trabalho intermitente é um problemão. Eu conheço muitos colegas trabalhadores que dependem do trabalho intermitente. Ele ganha por hora trabalhada e, consequentemente, ele é chamado quando o empregador precisa dele. E alguém vai me garantir que ele está pagando fundo de garantia, né? Que está pagando todos os direitos? Claro que não.
10: Outro projeto que pode ser votado pela Comissão de Direitos Humanos na quarta-feira aumenta a pena para crime de estelionato amoroso. É quando alguém usa um relacionamento para aplicar golpes emocionais, enganando, manipulando e causando prejuízos financeiros.
1: E a proposta de emenda à Constituição, que cria regras de aposentadoria diferenciada para agentes comunitários de saúde e agentes de combate às endemias, é o principal destaque da pauta do plenário desta terça-feira. A proposta permite a aposentadoria aos 57 anos para mulheres e aos 60 anos para homens, desde que comprovados 25 anos de contribuição e de exercício na atividade. O texto também prevê a regularização do vínculo funcional dos profissionais, regras de transição, assistência financeira da União e estende os mesmos benefícios a agentes indígenas de saúde e agentes de saneamento.
2: Se a proposta for aprovada em primeiro turno, ainda terá que passar por novas sessões de discussão e por uma votação em segundo turno. Também estão na pauta a reforma do processo administrativo tributário, o incentivo à produção nacional de fertilizantes e a limitação da retenção de recursos dos fundos de participação de estados e municípios para pagamento de dívidas previdenciárias.
1: A Rádio Agência, serviço da Rádio Senado, que distribui conteúdo gratuito para emissoras de todo o país, ultrapassou a marca de 5 mil rádios parceiras.
2: A rede chegou a 5.011 emissoras com média de 25 novas adesões por mês. A maioria está fora dos grandes grupos de comunicação e inclui rádios comunitárias, públicas e educativas. As parcerias estão presentes em 1.737 municípios, nos 26 estados e no Distrito Federal. Para Fernanda Nardelli, coordenadora de distribuição da Rádio Agência, o resultado reforça a democratização do acesso à informação.
12: O rádio continua sendo um veículo de comunicação confiável, que consegue chegar em lugares que nenhum outro veículo consegue. E a gente vê isso com os nossos resultados.
1: As emissoras interessadas em se tornar parceiras da Rádio Agência Senado precisam fazer apenas o seu cadastro, disponível na internet no endereço senado.leg.br/radioagência.
2: O edição de Paula Groba e trabalhos técnicos de João Lira, o Jornal do Senado fica por aqui. Acompanhe agora as notícias da Câmara dos Deputados. Boa noite.
1: Boa noite e até amanhã.
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14: Avança na Câmara a criação de programa que leva eletricidade às escolas.
15: Parlamentares estudam utilização de bens confiscados em garimpo ilegal.
14: Projeto proíbe a divulgação de dados de servidoras com medida protetiva.
15: Boa noite. Para manter a proteção a vítimas de violência doméstica, um projeto determina que alguns dados de servidoras públicas nessa condição estejam fora da internet. O repórter Luiz Cláudio Canuto mostra os detalhes da proposta que já passou por algumas comissões da Câmara.
16: A Comissão de Administração e Serviço Público da Câmara dos Deputados aprovou o projeto que proíbe a divulgação na internet de dados profissionais de servidoras públicas que estejam sob medida protetiva da Lei Maria da Penha, principalmente o salário e o local de trabalho. A proteção também valeria para pessoas diretamente ligadas à vítima, como pais, filhos e aquelas que formam novos relacionamentos com ela. Pelo texto, o juiz pode determinar a retirada das informações dos portais de transparência ou das páginas de órgãos públicos em até 24 horas. No caso de não cumprimento da decisão, sem justificativa, deve ser instaurado processo administrativo disciplinar para apurar a responsabilidade. O projeto acrescenta um artigo à Lei Maria da Penha, de 2006, e muda a Lei de Acesso à Informação, de 2011. Foi aprovada uma nova versão do texto, feita pelo deputado delegado Antônio Furtado, do União do Rio de Janeiro, relator da proposta na Comissão de Direitos de Defesa da Mulher. A relatora na Comissão de Administração, deputada Samia Bonfim, do PSOL de São Paulo, reconhece a importância dos mecanismos de transparência que permitem ao cidadão saber o salário e benefícios dos servidores.
17: Mas no caso específico das mulheres vítimas de violência, acaba sendo uma exposição e um novo risco para ela, porque há diversas formas de violência, inclusive a violência patrimonial. E a partir dali também dá para se identificar quais são as suas condições de vida, onde ela mora, onde ela tem a vida social dela, porque existem muitos dados para além dos dados de salário, né? Dizem respeito à alocação, ao órgão em que ela está. Então a proposta ela é muito clara, é vedar qualquer tipo de informação em se tratando de mulheres que têm medida protetiva e que, portanto, estão expostas, né? Estão vulneráveis numa condição de risco.
16: Em seu parecer, Samia Bonfim previu que o sigilo dure enquanto persistir a situação de ameaça, com revisão a cada 5 anos. As informações que não forem sigilosas poderão ser acessadas por meio de certidão, extrato ou cópia, com a ocultação das partes em sigilo. O projeto do deputado Pedro Lucas Fernandes, do União do Maranhão, ainda vai ser analisado pela Comissão de Constituição e Justiça e não precisa passar pelo plenário. Para virar lei, precisa ser aprovado na Câmara e no Senado. Da Rádio Câmara de Brasília, Luiz Cláudio Canuto.
13: Direitos Humanos.
14: Rubens Ottoni, do PT de Goiás, defende a aprovação de projeto que obriga aeroportos a oferecer salas multissensoriais e de acomodação. Relator da medida, ele assinala que a ideia é acolher passageiros neurodivergentes em momentos de crise ou desconforto.
15: Rubens Ottoni destaca que a proposta também prevê capacitação periódica para equipes de atendimento e de segurança. O parlamentar acrescenta que a matéria determina que novos contratos de concessão aeroportuária incluam essa exigência.
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1: Justiça.
2: Proposta sugere o aproveitamento de equipamentos confiscados em operações contra o garimpo ilegal. A repórter Maria Neves tem os detalhes.
3: A Comissão de Minas e Energia da Câmara dos Deputados aprovou o projeto que proíbe a destruição imediata de bens de alto valor apreendidos em garimpo ilegal, como aeronaves, embarcações e tratores. Pela proposta, esses equipamentos deverão ser aproveitados pelo poder público sempre que possível. Autor do projeto, o deputado defensor Estélio Denner, de Roraima, defende não ser razoável a simples destruição de equipamentos que podem custar milhões de reais, como é o caso de aeronaves. Ele argumenta que há situações em que esse maquinário poderia atender aos interesses do próprio Estado.
4: Por exemplo, um maquinário de uma draga que pode servir muito bem outras regiões que precisam, por exemplo, de balsas. Vou dar um exemplo específico aqui no estado de Roraima. Nós temos aqui no estado de Roraima ainda vários e vários rios que nós usamos balsas para a gente poder trafegar nas nossas rodovias, tanto federal como estadual ou municipal. Nós temos que ter balsas. Essas balsas poderiam ser reutilizadas para essa finalidade de a gente ajudar as pessoas a se locomover dentro do estado. Então, tudo isso passa por esse projeto.
3: Dentre os destinos que podem ter os equipamentos apreendidos em garimpo ilegal, o projeto prevê, por exemplo, o leilão público, com a destinação dos recursos para fundos de fiscalização ambiental e recuperação de áreas degradadas. Outra aplicação possível prevista na proposta é a incorporação ao patrimônio público. O texto determina ainda a doação para instituições de ensino técnico ou superior. A destruição somente seria permitida em caso de risco iminente à segurança dos agentes públicos ou da população, ou se um laudo técnico comprovar que a remoção do bem é inviável ou gera risco ambiental grave. O projeto que proíbe a destruição imediata de equipamentos apreendidos em garimpos ilegais ainda será analisado pelas comissões de Meio Ambiente e de Constituição e Justiça. Da Rádio Câmara de Brasília, Maria Neves.
1: Agricultura.
5: Tramita na casa projeto de Maurício do Vôlei, do PL de Minas Gerais, que cria o Programa Nacional de Simplificação do Licenciamento Ambiental Rural de Pequeno Porte. Segundo o deputado, a medida reduz a burocracia para atividades de baixo impacto ambiental.
2: Nas palavras de Maurício do Vôlei, a proposta cria um rito simplificado para a concessão de licenças e prioriza a tramitação dos pedidos. Ele considera que o projeto gera mais eficiência e segurança jurídica ao produtor, sem reduzir as exigências de proteção ao meio ambiente.

0: projeto regulamenta a relação entre
1: serviços. Paulinho da Força afirma que a medida protege pequenos empreendedores, fortalece a concorrência e reduz abusos no mercado digital.
2: Relações Exteriores.
0: A comissão aprova projeto que cria o Plano Nacional de Segurança de Fronteiras. A repórter Silvia Munhato explica os pontos da proposta.
3: A Comissão de Relações Exteriores e de Defesa Nacional da Câmara aprovou o projeto que institui o Plano Nacional de Segurança de Fronteiras. O projeto aprovado destina 30% dos recursos do Fundo Nacional de Segurança Pública para financiar o fortalecimento da fiscalização e o combate a crimes como narcotráfico e contrabando na faixa de fronteira brasileira. O relator, deputado José Rocha, do União da Bahia, modificou a proposta inicial para incluir o Ministério da Agricultura e Pecuária nos órgãos de gestão do plano.
4: Principalmente dos produtos fitossanitários que entram clandestinamente pelas fronteiras, a exemplo não só dos insumos, como também de soja contrabandeada por essas fronteiras.
3: A proposta estabelece a atuação integrada entre órgãos federais, estaduais e municipais e, para viabilizar essa coordenação, serão criados gabinetes de gestão integrada de fronteira e um centro de operações conjuntas, sediado no Ministério da Defesa. O deputado Arlindo Quinalha, do PT de São Paulo, foi contrário ao texto, afirmando que a ação nas fronteiras faz parte de várias normas infralegais que precisam ser flexíveis.
5: Tem tido iniciativas cuidando do tema. Pode não ser completo, evidentemente, mas cabe ao Executivo essas iniciativas.
3: A proposta que cria o Plano Nacional de Segurança de Fronteiras ainda será analisada pelas comissões de Finanças e Tributação e de Constituição e Justiça. Da Rádio Câmara de Brasília, Silvia Munhato.
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2: Transportes.
1: Tramita na Câmara projeto de Caroline de Tone, do PL de Santa Catarina, que proíbe o uso de drones, satélites e sistemas de inteligência artificial para a aplicação de multas de trânsito. A deputada explica que a proposta mantém o uso de equipamentos de fiscalização já previstos na legislação.
0: Caroline de Tone sustenta que o projeto garante mais segurança jurídica e previsibilidade na fiscalização de trânsito. Ela avalia ainda que a medida também protege os motoristas de formas de monitoramento que possam comprometer a privacidade e gerar abusos.
1: Paulo Guedes, do PT de Minas Gerais, requer a realização de audiência para discutir a regulamentação dos táxis intermunicipais e do transporte alternativo. Ele afirma que o debate também deve abordar os critérios adotados para a aplicação de multas e apreensão de veículos.
0: Segundo Paulo Guedes, a audiência deve reunir órgãos públicos, representantes da categoria e especialistas para discutir alternativas que conciliem a fiscalização, a segurança dos passageiros, o direito ao trabalho dos profissionais e a melhoria da mobilidade entre os municípios.
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2: Comissões.
1: Deputados analisam regras para suporte de bicicletas em ônibus urbanos. O repórter José Carlos Oliveira nos conta quais são.
8: As comissões de viação e transporte de desenvolvimento urbano da Câmara dos Deputados aprovaram regras para suporte de bicicletas em ônibus e micro-ônibus do transporte coletivo urbano. A intenção é facilitar a mobilidade nas cidades, incentivando o uso das bicicletas no deslocamento diário, como afirma o deputado Diego Andrade, do PSD de Minas Gerais, um dos relatores do texto.
12: Nós temos muitos ciclistas no Brasil e a gente tem que estar estimulando, né, mais ciclovias e essa integração com o transporte público. Por exemplo, a gente sabe que nem todo o transporte público leva a pessoa à porta da casa dela, né? Então ela pode se deslocar de bicicleta e aí ter o suporte para colocar a bicicleta e se deslocar.
8: A proposta original do deputado Juninho do Pineu, do Rio de Janeiro, previa obrigatoriedade na instalação dos suportes de bicicleta nos ônibus. Já Diego Andrade preferiu adotar um modelo que permite a implementação da medida de acordo com a realidade de cada município. O relator também quer que a regulamentação conte com o apoio técnico do CONTRAN, Conselho Nacional de Trânsito.
12: A gente passa para o poder público municipal estar regulamentando essa questão, né? De acordo com quais as linhas que têm a viabilidade, os veículos que têm a viabilidade e ao CONTRAN para poder definir como que isso será feito, né? Observando aí as normas de segurança, é claro, mas valorizando o ciclista e integrando aí os modais de transporte.
8: De acordo com o texto, as prefeituras terão autonomia para definir os trajetos de transporte público integrado e o percentual da frota de ônibus e micro-ônibus que terão suportes para bicicletas. Se também for aprovado na Comissão de Constituição e Justiça, o projeto de lei poderá ser enviado diretamente para a análise do Senado, sem necessidade de votação no plenário da Câmara. Da Rádio Câmara de Brasília, José Carlos Oliveira.
2: Educação.
0: Política pública para garantir energia elétrica de qualidade nas escolas, principalmente as localizadas em áreas remotas, está sendo analisada em projeto na Câmara. Os detalhes com a repórter Sofia Peçanha.
13: A Comissão de Minas e Energia aprovou a criação do programa Luz na Escola por meio de verba do Fundo de Universalização de Serviços de Telecomunicações, o FUST. O programa apresenta os seguintes objetivos: promover a instalação de sistemas de geração de energia elétrica e apoiar as escolas em regiões de difícil acesso ou em situações de vulnerabilidade, de acordo com as metas do Plano Nacional de Educação e da Agenda 2030 para o Desenvolvimento Sustentável. Durante a votação na comissão, o relator, deputado Hugo Leal, do PSD do Rio de Janeiro, reafirmou que a promoção da equidade e da inclusão educacional, quando motivadas pela infraestrutura energética sustentável, devem ser uma prioridade governamental.
14: O projeto de lei que ora nós examinamos dá um passo além de garantir que a ausência de energia elétrica não seja obstáculo para a execução de políticas públicas de conectividade e educação digital.
13: Pelo texto, o programa será coordenado pelos órgãos responsáveis pelas políticas educacionais de comunicação e de energia. Além disso, o foco do projeto será em atender todas as escolas de educação básica da rede pública, em especial as localizadas em áreas remotas e sem acesso à energia. Em sua justificativa, o deputado Pedro Czai, do PT de Santa Catarina, autor do projeto, destacou que o programa surge como resposta a esse obstáculo. Dessa forma, a implementação da medida contribuirá para sustentar a estabilidade ambiental e a redução das desigualdades regionais. Na reunião da comissão, o deputado Guleal confirmou que o projeto destaca a importância do acesso à educação de qualidade e a inclusão digital como motores essenciais para o desenvolvimento social e econômico do país.
14: Entendemos que a iniciativa representa um avanço decisivo na universalização do acesso à energia elétrica em todas as escolas públicas, fortalecendo a integração entre políticas públicas estruturantes de educação, telecomunicações e energia.
13: O Fundo de Universalização dos Serviços de Telecomunicações tem o objetivo de promover a universalização da conectividade nas escolas públicas. Atualmente, o fundo não abrange investimentos em fontes de energia renovável para escolas localizadas em áreas sem acesso à eletricidade. Portanto, a proposta altera a lei que institui o FUST, oferecendo a essas instituições os recursos necessários para se conectarem à rede elétrica e, consequentemente, à internet. Para ser aprovado, o projeto que cria o programa Luz na Escola ainda precisa ser analisado pelas comissões de Finanças, de Educação e de Constituição e Justiça. Da Rádio Câmara de Brasília, Sofia Peçanha.
2: Habitação.
1: Igor Timo, do União de Minas Gerais, é autor de projeto que amplia para 60 salários mínimos o valor dos imóveis que podem ser transferidos sem escritura pública. O deputado assinala que o propósito é reduzir custos para famílias de baixa renda, facilitando a regularização de moradias populares.
0: Igor Timo avalia que a regra atual empurra muitos compradores para contratos informais. O parlamentar ressalta que a proposta dispensa a escritura pública nesses casos, mas mantém a exigência de registro no cartório de imóveis.
1: Termina agora o jornal Câmara dos Deputados, produzido pela Rádio Câmara, com trabalhos técnicos de Everson Urani e a apresentação de Márcio Aquiles Sardi e Val Monteiro. Boa noite.
0: Uma boa noite para você. Você fica com as notícias do Tribunal de Contas da União.
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2: 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Boa noite.
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2: O melhor da música latina, e já começo trazendo Caetano Veloso, Soy Loco por Ti, América.

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1: Você ouviu Miranda Perfeita. Teve também Julieta Venegas, Tchau. E também Baiana System com Mano Tchau, Sul-Americano. São 8h21. Vamos curtir Reli Barba, Larescarada.
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1: Com Marina de la Riva, Tintin Deu. Antes teve Pedro La Barra, La Carteira e Rayleigh Barba, La Descarada. São 8h34 no Batida Tropical.
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1: Ao som de Shakira, solteira.

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1: O melhor da música latina você ouve aqui, num bloco dedicado a bachata K-1. Antes teve reggaeton, Carol Reis, antes te hubiera conocido, Enrique Iglesias bailando e Daddy Yankee, Gasolina. 8h53, mais uma bachata de Pinto Picasso, que pena!
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1: Ao som de Chris Joe e Nasus B, Bad Habits. Antes teve o Pinto Picasso, Que Pena, e K-1 Bachata. São 9 horas em ponto no Batida Tropical.
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1: Ao som de Guaiacana Orquestra, Amor Tropical.